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1: tem vezes que a gente briga e acha que só a gente é prejudicado. Mas tem mais gente também, que às vezes nem a gente. 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
2: Encanto, bom dia, boa semana, bom dia, você que tá cedinho, atualizando você. 5 e 5, você que pulou cedo, bom dia.
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2: Nossa, encantou, atualizando você. Você mais um dia com instabilidade pelo vale. Pode ter pancadas rápidas de chuva. Atualizando você que tá cedinho, bom dia. 17 graus na região.
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2: Bom dia, bom dia, bom dia, gente. Chegando cedinho.

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1: Bom dia, minha gente. Boa semana, bom dia. Tudo bem aí? Dia 27 hoje, começando cedinho. Tudo bem aí? Começando mais uma semana. 17 graus pela região. Semana vai ser de pancadas rápidas e chuva, mas sem dias de sol. Não vai ser tanta intensidade na chuva, não. Daqui a pouquinho a gente conta todos os detalhes. Você que tá aí já naquele café da manhã, já no seu chimarrão. Vamos juntos. Aqui tem muita música boa. Se tá pegando a região mais alta aí, tem encerração, cuidado, vai com calma, né? Alguns pontos de neblina. Se tá na região mais alta, se tá pegando 386 também, tem pontos de neblina e encerração, bastante umidade. Vai com calma, tá bom, gente? Qualquer informação, pode repassar pra gente. Se você quer pedir aquela que você gosta, fica à vontade aí. Pede a tua também. Só começando. Bom dia!
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1: Você que tá aí, solta a voz, gente, fala de cinema, edita a música, comece bem a semana, bota a fé que dá e vamos lá. Bom

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1: Sim, Gres, bom dia, gente. Alô, Luizão, Luiz Colossi tá com a gente. Boa viagem. Vamos junto, gente. Começando a semana, Sim, Gres. Bom dia.

0: Quem gostou, levanta a mão pra cima e faz barulho aí.
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2: 5:17, bom dia, gente. Você tá aí? Bom dia, bom dia. Você tá começando, Alô Serrinha. 5:17. Vamos juntos?
3: Era aqui, a Dayana.

0: dia, bom dia, 5:20. Bom dia, minha gente. Bom dia, você que tá cedinho. Você tá na companheira encanta, pulando cedo. Vamos lá, gente. Você que tá aí já pensando pro lado da cama também. Atualizando você, vamos falar um pouquinho de tempo aqui. Você que tá aí já na estrada, gente, encerração. Cuidado, vai com calma, vai com atenção. Tem neblina pelo vale, gente, encerração pela região. Calma e atenção aí, tá bom? Deixa eu atualizar você aqui. Máxima hoje batendo, gente, os 26. Pela manhã tem sol. Depois à tarde, segundo a previsão aqui, gente, à tarde pode ter pancadas rápidas de chuva no dia de hoje, tá bom? Dia de hoje vai ter pancadas rápidas de chuva na parte da tarde. Amanhã, gente, também tem chuva. Na quarta tem chuva também. Quinta, aí sexta na acalmada, gente, tá bom? Sexta na limpada no tempo. Final de semana volta a ter chuva. Pancadas aí, viu, gente? Não é muita intensidade não, mas vai ter chuva aí. Essa semana, segunda previsão aí, bastante chuva essa semana. Bom, deixa eu ver quem tá aqui mandando aquele recado, aquele bom dia, quem tá pulando cedo. Meu amigo Serrinha, já tá no caminhãozão aí, Serrinha, boa viagem. Bom dia. Bom dia, Nilce e Edmonomente, já estão lá na lida do campo, né? Bom dia. Meu amigo Luiz Colossi, já na região mais alta aí, já, né? Na atividade, valeu, meu amigo, bom dia, vamos juntos. Só que tá pulando cedo, né? Só que tá na companhia da Encanto, bom dia. Nosso WhatsApp aqui não abriu ainda. Já vai conectar aqui, já vai mandar seu oi, seu bom dia, né? Alô, Selvi, lá em Vespasiano, também mandando seu recado. Só que tá aí já cedinho, né? Bom dia. Deixa eu ver quem tá aqui mandando recado também. Mandando aquele oi, meu amigo John Costa. Ô, John, tudo bem contigo? Já tá na atividade aí na lida do campo. Tivemos na semana passada lá no John. Na sexta, né? O John tá aqui, ó, mandou um recado. Bom dia, meu amigo, tudo bom?
1: Bom dia, Teta. Dia. Tudo bom?
0: Chique.
1: Aqui é John Costa, de Teutônia.
0: John.
1: Vamos que vamos na lida das mimosas aí.
0: Positivo?
1: Escutando Encanto. Valeu, Teta. Um abração. Tudo bom. Um abraço.
0: Meu amigo, bom dia. Ô, John, tá com Deus aí, viu? Abraço pra você. Alô, ele diz todo mundo aí. Bom dia. Quem mais aqui? Oi.
2: Bom dia, Teta. Negão da Roca, por cá. Estamos aí pro lado de Venâncio Aires.
0: E aí, tá, negão? Bom? Tudo bom?
2: Bastante neblina por cá.
0: Tá certo, hein? Vai com calma.
2: Toca aí pra nós o Cor de Caramelo, tá bom? Uma abençoada segunda-feira e um ótimo início de semana pra todos nós aí.
0: Tudo bom?
2: Bom
0: dia.
2: Grande abraço aí, Teta.
0: Dia.
2: Tudo bom?
0: Você também, mano, velho. Deus abençoe, meu amigo. Bom dia. Quem mais aqui? Tudo bom, meu amigo? Caiuan tá aí. A Nirlei tá aqui também, mandando recado. Bom dia. Quem mais aqui, ó? A gente tem de recado cedinho, né? Tudo bom, Teta? Bom dia. Meu pai é sem, o Célio tá aqui, tudo certinho. Bom dia, oi, tudo bem? Quem tá aí?
3: Bom dia, tudo certo?
0: Ô, Nedo, tudo bom?
3: É o Nedo.
0: Como é que tá as coisas aí, Nedo? Tudo bom?
3: Uma boa aí pros guris da nação, hein?
0: Tá. Chique.
3: Especial pro Maicon e pro Jôner aí.
0: Fechou.
3: Valeu, um abraço. Pode ser uma dourainha musical aí.
0: Top, valeu, Nedo. Já vou buscar um outro pedido musical aqui do Nedo. Rainha musical. A gente busca aqui. Você que tá aí, gente, começando semana, boa semana, viu? Bom dia. Você que tá cedinho. Cerração pelo vale. Vai com calma, vai com atenção, tá bom, gente? Bom dia.
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0: 5h26, pedindo musical. Tá aqui, ó. Meu amigo Negão de Roca pediu essa. 5h26, hein? Juntos aqui, ó. Bom dia. Você que tá na audiência.
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0: dia, gente. Boa semana, 5:30. Você tá começando cedinho. Bom dia. Vamos juntos. Aqui, ó. Você que pulou cedo. Bom dia.
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0: Nossa, só bandas. O pessoal me diz às 5 da manhã, tem gente pulando cedo. Você não tem ideia do que tem gente já na lida aí, né? John Costa, bom dia. Bom dia, Lourdes. Já na lida do campo. Manda alusão aí, o pessoal lá em Vespasiano, meu amigo Selby, já pulou também. O Serrinha já levou o pessoal do Leite em Pó da Dália. Você que vai pulando, você que tá indo pra uma academia, muitos já saem cedinho. Você já tá no caminhãozão aí, muita serração, gente. Cuidado, hein? Tem muita neblina pela região. A ponte da 129, que liga Encantado, Mussum Encantado, continua bloqueada, viu, gente? Apenas veículos da saúde e ambulâncias, viu, gente? Vamos ver se o pessoal dá uma resposta pra gente hoje. O que vai ser feito? Bom, gente, a gente vai atualizando você também aí com informações. Nosso intervalo bem rápido, tem notícia chegando. Não sai daí, você começa o dia bem informado. Aqui, ó.
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0: 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Nós seguindo com você que tá cedinho. Bom dia, atualizando aqui. 28 para 6.
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0: Seja bem informado, começando a Encanto, aqui, gente, seu dia. Vamos nessa. Você começa seu dia cedinho, informações portais da nossa região. Vale, gente, terá 2 episódios de chuva volumosa ao longo da próxima semana, viu? Também aqui, gente, chamando a atenção, pontes de Encantado e Mussum segue interditada e sem previsão de liberação para a passagem de veículos. Que coisa, né, gente? Que coisa. Ambulância e veículos da saúde podem ter passada aí na ponte que liga Encantado, Mussum Encantado. Notícias aqui, ser bem informado começando seu dia, gente. Vamos juntos. Você que tá aí, tá bom? Vamos atualizando você, Mega Sena também, como é que ficou? Atualizando você, Mega Sena está acumulada em 78 milhões, viu, gente? Amanhã, Mega Sena pode pagar 78 milhões. Pouquinho de futebol, o Grêmio empatou ontem, gente, o finalzinho. Conseguiu empate, empatou ontem com o Fluminense. Grêmio marca no fim, busca empate com o Fluminense, mas segue sem vencer na volta do Brasileirão. Bom, gente, Inter acabou perdendo 2-0. Perdeu no sábado. 2-0, hein? Um pouquinho de notícias e informações. Você começa seu dia bem informado aqui, ó.
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0: Máximo hoje batendo 26, hein? 17 graus no Vale.
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0: De volta, gente, 25 para 6. Bom dia, bom dia. Você tá cedinho?
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0: Bom dia. Mais ótimo dia. Pessoal falando cedinho aqui, bombando o nosso WhatsApp, gente. Obrigado pela audiência, pela companhia de vocês. Deixa eu ver quem tá cedinho aqui, ó. Mandou recado. Meu irmão Léo Baldi. Léozinho, ei, DJ Léo Baldi. Uma capital. Ih, mano, velho. Boa viagem. Bom dia, viu? Bom dia aí. Tá na audiência da Encanto, tá cedinho. Meu irmão, fica com Deus aí, igual demais de você, hein? Dia desse estaciona. Vem tomar um café aí. Você na casa, tá bom? Leozinho, DJ Léo Baldi, segue ele aí, gente. Deixa eu ver mais quem tá mandando recado aqui, mandando ver. Tudo bom, tá bom dia, manda oi pra gente. Manda uma música, pode ser a Rainha Musical. Paulinho Grite pedindo. Pode ser Guardanapo, ele botou aqui, ó. Tá bom, Paulinho, bom dia, meu amigo. Fica com Deus aí, tá bom? Quem mais aqui? Ademildi. Tá escutando a gente também, Ademildi, bom dia. Quem solta a voz aqui? Fala comigo, bom dia, tudo bem? Oi.
7: Bom dia. Aí, hoje segundou de novo, também tomando chima, escutando em tanto café.
0: Coisa boa, hein?
7: Música para meus amigos de Capitão, meu amigo Jere.
0: Ô, oh, amigão, bom
7: dia. Alto Palmas, Brasil. Pediu a música do Rainha Musical.
0: Tá.
7: Tiro de 12.
0: Opa.
7: Valeu.
0: Tchau pra nós.
7: Pra ti, meu amigo.
0: Ô, Canidia, fica com Deus aí, tá bom? Bom dia, Teta, toca aí uma do JM, Último Baile, Leonildo. Bom dia, meu amigo. Quem mais aqui? Bom dia, oi, tudo bom?
8: Salve, bom dia, Teta. Sou Luciano Hermes de Santa Cruz do Sul. Por aqui já estamos no trecho aí, viajando pra Santa Maria, ligadinhos na programação. E roda aí pra gente, se possível, Banda 10.
0: Eita, mano.
8: Valeu. Velho.
0: Bom dia, já vou buscar uma de vocês aí, tá bom, meu irmão? Fica com Deus aí. Ah, deixa eu ver quem mandou um recado aqui. Tudo bom, Teta? Bom dia. Cristian Ismael da Silva de Lajato. Escutando vocês da Encanto. Encanto na minha casa. Bom, gente, tá participando aqui, Viviane. Abraço pra você aí, boa sorte, bom dia. Quem mais aqui? Alô, Lourdes, tudo bom? Placido. Já deve estar na lida do campo. Lourdes, estivemos na casa dela na última sexta, né? Homenagem a todos os colonos. Eles estavam na lida lá. Bom dia. Tamo juntos. Você que tá aqui, ó.
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0: 22 para 6. Você que tá aí, gente. Boa semana. Bom dia. Vamos juntos.

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1: Tem música nova, hein, gente? Música nova pra você aqui. Eita, copo trancado.
2: Vem com Portela e os guris.
1: Alô, Leozinho, aumenta o volume aí. 20 pra 6.

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1: Bom dia, gente. 12 para 6. Bom dia, você que tá começando. Vamos lá, gente. Você que tá aí, pontapé inicial de mais um dia, mais uma semana. Semana que vai ser de pancadas rápidas e chuva. Hoje, gente, hoje para amanhã vai começar com sol, segundo a previsão, depois muda o tempo. Parte da tarde aí, começa a mudar o tempo e pode acontecer pancadas e chuvas já no dia de hoje. Máximo hoje batendo 26, tá bom? Deixa eu ver quem tá aqui. Meu irmão Léo Baldi, tá aí, já mandou recado. Meu amigo, mandando recado aqui também. O Moa, o Décio, já na audiência aí cedinho. Valeu, gente. Valeu, Moa. Valeu, Décio. Bom dia. Quem mais aqui? Mandando recado, minha amiga Galassi. Zé Lão, tô na audiência de vocês. Bom dia. Tudo bom, tenta, se possível, toca uma música pra gente. Ah, deixa eu ver aqui. Romualdo. Romualdo, bom dia, meu amigo. Vou ficar aí de olho se a pronúncia do meu nome vai ser correta, hein? É Ronaldo Lippert. Eu acho que é isso, né? Ei, Ronaldão, me ajuda aí. Não sei se é essa a pronúncia, mas eu tentei. Bom dia, mano velho. Boa semana. Tudo bom, meu amigo Darcy, já na entrega das cucas. O Sidney das Neves, botando aqui na promoção. Tudo certinho aqui. Tudo certinho aqui da promoção do Invasão nas Obras. Isso aí, semana tem churrascão, hein? Bom dia. Abraço pra vocês aí, tá bom? Quem mais aqui mandando recado, mandando ver, pulando cedinho. Tudo bom, Teta? Bom dia. Estou na audiência de vocês, a Viviane. Vivi tá aí também, bom dia. O pai Edemilson Bonomente. Tudo certo aqui na promoção, a Neu Silveira Bonomente. Saindo de São Valentim do Sul, vou levar os funcionários aí. Trajeto mais longo, incerto nas estradas e chão. É, gente, que função que tá isso aí, né? Eita, gente. O Dorval, abraço pra você, minha amiga. Vamos lá, fé, vamos lá. Gente, se você estiver fazendo desvio de Roca, como é que tá a situação aí? Avisa a gente também. Ontem à noite tinha uma carreta trancada. Bom, avisa a gente aí. Se tem que passar Roca, Mussum, me avisa aí. Bom, vamos avisando quem tá saindo. Bom dia. Alô, Roque, o baixinho. Tá na audiência também. Valeu, Roque. Bom dia, meu amigo. Tá aí na audiência. Cedinho também. Tamo juntos. Você que tá aí, gente. Pede a tua também. Tem aqui o pedido musical Banda 10. Deixa eu buscar aqui. Banda 10. Já tem a música nova deles aqui, Lucianinho, ó.
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1: 10 para 6.

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1: 7 para 6, bom dia, gente. Roca passando bem, gente. Você que tá pegando desvio aí.

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1: Bom dia. Mais um ótimo dia, gente. Vamos lá, 5 para 6. Ei, que passa voando. Uma semana, gente. Uma semana. Bom dia a você que tá cedinho. 17 graus pelo vale. Máximo hoje batendo 26. Pode ter pancadas rápidas de chuva aí. Então vamos nessa. Vamos lá, gente. Semana pode ter de pancadas aí pela região, tá bom? Um bom dia. Você que tá cedinho aí, deixa eu ver quem mandou um recado aqui, meu amigo Cebola. Ô, Cebolinha, tá aí já no caminhãozão. O tio Ali tá aí já cedinho também. Só que tá cedo, né, gente? Você que não botou o nome do paizão aí? Ele concorre a um relógio, aquele relógio inteligente, né, gente? Aquele relógio, aquele smartwatch da MI. Xiaomi, relógio inteligente. Você quer, é só botar o nome do paizão aí, mas bota a palavra pai e o nome dele. Cidade e a resposta em qual rádio meu pai é 100 aqui, ó.
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1: Bota o nome dele aí, tá bom? Tá chegando.
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1: Nossa, Encanto com você que tá cedinho aí, bom dia. 2:36, bom dia.
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1: Marcemos batendo 26. Muita serração, gente. Cuidado, vai com calma. Neblina pelo vale, serração aí, atenção. 17 graus na região.
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0: 7:39. Bento Telhas.
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2: Aquela mensagem positiva de todas as manhãs. Sei que tá começando, gente. Ei, um minutinho da sua atenção. Sei que pulou cedo. Sei que tá aí já naquele chimarrão, já no café da manhã. Sei que tá pulando cedinho, já saindo, tá na estrada. Vamos juntos, gente. Com a nossa Encanto. Você que tá cedinho, a mensagem positiva do dia de hoje. Começando bem a semana, viu, gente? Sei que tá aí nos escutando. Atenção nessa aqui, ó. Faça uma oração, renove sua mente, fortaleça seu espírito e vá, porque essa semana vai ser incrível. Vá em busca, porque essa semana vai ser incrível. Não esqueceu disso, né, gente? Faça uma oração, agradece ao Pai lá de cima. Fortaleça seu espírito, renove sua mente e vá em busca, porque essa semana vai ser incrível. Tá aí na sua mente tudo que você vai conquistar e tudo aquilo que você vai buscar. Pode apostar. Vai lá, você é capaz. Acredite em você. Bom dia! 6:01, aqui tá começando. Só moda boa. Ei, modão, hein? Modão bom. Pede a tua aí, vai.

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3: Oh, oh, oh,
4: oh. Bom dia, minha gente. 602. Ei, 602, eu disse, gente. Começando mais uma semana, vamos lá, bota fé. Como falei na mensagem, vai em busca uma semana incrível, gente. Pode apostar nisso, tá bom? Dia 27 hoje. Máximo hoje 27 também. 26, 27 em algumas regiões, tá bom? Pancadas de chuva na parte da tarde, pode acontecer. Pela manhã tem sol e assim vamos. Aqui, só moda boa, né? 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
1: 6 e 5? Eita, nós começar, velho. Alô, Denner. Quase chegando em casa, Denner. Vamos lá, aumenta o volume aí. Leozinho Balde, meu irmão, boa viagem. Alô, Cebola, tá aqui um modão, hein? Alô, John Costa. Tá lá, Lourdes também, o Anderson. No Galpão, rádio ligado. E a moda é boa, hein? Eita, começar bem a semana.

0: moda boa demais, hein? 6 e 8 aqui, ó.
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0: Gê, Giovanni? Você que tá cedinho aí começando, gente. Boa semana. Tamo juntos. Alô, Gessi? Já tomando seu chimarrão, ele é esposa. Meu amigo Vela deve estar falando cedo também. Aqui vamos. Serração pelo vale, gente. Cuidado, hein?

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1: Alô, Venunes, pediu uma do Amado Batista, 6:12. Que moda boa, hein? Ei, meu amigo Jorge. Alô, Ronaldão, já pulou? Edilene pegou no sono, 6:12.

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1: 6h15, meu nome é Marrone. Boa semana, gente. Sei que tá aí 17 graus na região. Hoje pode ter pancadas rápidas de chuva, muita serração, muita umidade, gente. Você que tá aí, 6h15. Bom dia.

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1: 6h19, gente, você tá pegando roca, roca, Mussum, desvio, né, gente? Tá tudo fluindo, segundo informações aqui, eu tô passando. Roca, Mussum, Mussum, Roca, desvio aí devido à ponte que não tá tendo passada. Então, desvio pro Roca, Mussum, tá andando, hein, gente? 6h19, qualquer informação pode repassar também. Bom dia, meu amigo Gabi, dizer que fazendo a Vila Nova não tem serração, hein? Só a nossa região aqui, um pouquinho de neblina. Vai com calma aí.

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1: 6h22, bom dia, gente. Rick René. Aquela moda boa demais, hein? 6h22, você que tá pulando. Bom dia, gente. Vamos lá, boa semana.

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1: Bom dia, 6h26. Bom dia, gente. Você tá cedinho? Vamos lá, atualizando você. Você mais um dia aí. Começa com o sol, depois aumenta a nebulosidade. Máximo hoje batendo 26. No momento, 17 graus pela região, pela manhã. E tem sol, gente. À tarde já muda o tempo. Pancadas podem acontecer. Semana vai ser de pancadas rápidas e chuva aí. Semana toda aí, viu, gente? Muita neblina, muita cerração. Você tá pegando a estrada aí, vai com calma. Meu amigo Gabi já disse que lá em Fazenda Vila Nova já limpa o tempo. Já não tem tanta neblina. Valeu, mano velho. Meu amigo Gessier. Tá aí também, Gessier. Bom dia, Vila. Meu amigo Baio. Tá aí também. O Jorge. Tá aí já na agência. Eita, mano velho. Alô, Boc, Bento Gonçalves. Tá aí mandando seu oi, seu bom dia. Quer dizer, ó, tô aqui escutando vocês também. Bom dia. Alô, meu amigo Décio Moa. Também já cedinho. Vamos juntos. Quem tem de recados aqui? Tudo bom, Célio? Tá aqui na companhia também, o Pai Célio, na promoção, aquele relógio inteligente, aquele copo Stanley. Bota assim o nome da palavra, né? Pai, o nome dele, e tá tudo ok, tá bom? Bom dia. Quem mais aqui?
2: Bom dia, Teta Rodrigues.
1: Dia, como é que tá aí?
2: Joaquim,
1: de aqui.
2: Tô saindo do trabalho. Amanheceu uma quente aí, não sei se vem chuva.
1: É. Pancadas acontecem.
2: Oi pra nós, tem um ligadinho Encanto aí.
1: Bom dia.
2: 100%. Um abraço a todos.
1: Valeu, mano velho. Valeu, meu amigão. Fica com Deus aí, tá bom? Bom dia. Quem mais aqui? Oi.
3: Oi, Teta. Bom dia, tudo certo?
1: Tudo.
3: Mandou uma caprichadinha pra nós, hein?
1: Tá.
3: Positivo.
1: Positivo? Ô, oh, mano velho. Boa viagem pra você e bom dia, tá bom? Meu amigo Gastão. Ô, Gastão. Bom dia. Ivonir, 17 graus, bastante neblina, 405, hein? Passa o sobrado aí. Um salve. Deus no comando. Toca uma música aí, último beijo. Eita, esse modão bom demais, hein, Ivonir? Abraço pra você, meu amigo. Daqui a pouquinho, bom descanso. Machado tá aí também. Tudo bom, Teta? Tomando café da manhã. Bom dia. Abraço pra você, meu amigo Robertinho. Ei, Roberto Carlos, pedindo a música. Valeu, meu mano, velho. Ficar com Deus aí. Já vou ver se eu acho uma deles. Tá bom, Fábio? Bom dia. Quem mais aqui? Foto do painelzão. Marcelo, boa viagem. Chimarrão na Encanto. Tita, boa semana, abençoada. É a Dai, ô Dai. Bom dia, menina. Tá bom? Vamos lá, bota a fé que dá e vamos correr. Quem mais aqui? O pai cresceu, Ismael da Silva. Tudo certinho? Tudo ok. Quem mandou foi a Viviane. Boa sorte, Vivi. Bom dia. Quem mais? Oi.
4: Bom dia, Teta.
1: Bom dia, menina.
4: Tudo legal.
1: Tudo.
4: Certo.
1: Como é que tá aí?
4: Segunda-feira, se possível.
1: Ah, pede aí.
4: Banda Werner. Ah. Um copo de cerveja.
1: Show. Bom dia.
4: Valeu. Um abraço.
1: Ô, Zimmer, já levando o pessoal aí? Já naquele corre, boa semana. Gente, pede a tua também. Semana vai ser de pancadas e chuva aí pela região. Bom, a semana aí de chuva. Pelo menos até na quinta, gente. Foi na sexta, dá acalmada aí. Bom, intervalo bem rápido. Na volta tem o seu oi, tem o seu bom dia. Tem você que pula cedo aqui, ó.
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1: 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Nossa, Encanto com você que tá cedinho, bom dia. 6h29.
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1: 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Alô, Bernão, já na atividade aí. Alô, Sibeli, bom dia.
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1: Máximo hoje batendo 26. Atualizando você que tá sendo cedinho, cerração, gente. 17 graus na região.
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3: Sextaizete, 27 para 7, de volta a Balzão, bom dia, aqui ó,

0: Balzão. Vamos lá, gente. Pra você vai o nosso Me Diga Aí.
1: Bom dia!
0: Um bom dia, gente. Começando bem a semana. Começando bem a segunda. Vamos lá. 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Bom dia, Zé Luiz. Luiz Felipe. 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Abraço pra vocês. 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Vamos lá, que a moda é boa e continua aqui. Tem aquele modão que você quer. Pode pedir a sua também, gente. Fica à vontade aí. Faz o seu pedido musical. A gente roda o seu pedido aí. Aquela que você gosta, pede a tua também aí, fica à vontade, viu, gente? Bom dia, aqui, ó.
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0: Meu amigo, Lucianinho 111. Bom dia, gente. Alô, Nicão.

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1: 20 para 7. Bom dia, gente. Ei, moda boa demais, hein? Você que tá aí, não é tão bom, hein? Bom dia.

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1: 18 para 7. Essa que coisa linda começar a semana, hein? Na segunda, escutando esse modão. Você que tá aí, gente, escuta essa música aqui, preste atenção nessa letra, hein? Alô, meu amigo Marcelão do Pão, Lucianinho Schmidt. Ei, Luciano, Sica. Alô, Nicão do 111. Foi sucesso Costelão final de semana, né, Nicão? Eita. Alô, Lazarão. Aumenta o volume aí, amigão. Vai lá. Moda boa. Cebolinha, meu irmão, bom dia. 18 para 7.

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1: 10 para 7. Bom dia, gente. Henrique René. Você que tá aí, vamos juntos. Tá começando seu dia. Luciano, aumenta aí que a moda é boa, né? Essa que ele toca. Ei, Luciano. Bom dia, meu amigo.

0: mas é um bom dia mesmo. Vamos lá, gente, uma semana, segunda começa, você tem que seguir, tem que continuar, desanimar não pode de jeito nenhum, gente. Feliz, hein? Tá chegando na sua casa, seu carro, vamos juntos, amanhecendo pelo vale, Serração, eita, essa vinheta aí do meu amigo Luciano Sica, né? Eita, bom dia, valeu, Lucianinho, bom dia do amigo Teta, valeu, meu amigo, o homem é bom. Alô, Marcelão do Pão, Unicão, o Lazarão, Unicão disse que foi um sucesso lá, o Costelão do 111, né? Eita, nós, né? Coisa boa, bom dia, a Isabel tá aqui também, invasão das ondas. Ô, Isabel, boa sorte, bom dia, tá? Tem construção aí, tá tudo ok, tá bom? Quem mais encantou a minha casa, quem botou aqui, tudo certinho, tudo ok? Valeu, tudo certo. Deixa eu ver quem mandou, a Vivi, né? Vivi, boa sorte. Quem mais aqui, meu amigo Amauri, tá participando também, Helena que mandou, tudo certinho. Quem mais mandando recado? Minha amiga Maritana, tá aqui também.
1: Bom dia, Teta.
0: Dia,
1: bom
0: tudo bom?
1: Bom dia a todos que estão na escuta. Abençoada semana. Se inicia hoje.
0: Isso aí, vamos lá.
1: Deus no comando.
0: Amém.
1: E todo mundo, fé. E tudo vai dar certo. Um forte abraço a todos aí. Um beijo, meu querido.
0: Beijo, menina. Desanimar não pode. Isso aí, bota a fé que dá. Vamos lá. Quem mais aqui mandando recado? Bom dia. Ô, meu amigo. Quem mandou um recado aqui é o meu amigo Wilson. Bom dia hoje.
2: Isso ali pelos vidros, o pobre, isso é negligência, não tem?
0: Ô, Wilson, abraço pra você, meu amigão. Bom dia, gente boa. Já vou escutar teus áudios aqui. Quem mais aqui? Meu amigo Renner, tá escutando a gente. Renner, bom dia. Quem mais aqui? O Juliano. Julianinho, bom dia. Oi, tudo bom? Oi,
3: dia. Bom dia, bom dia, bom dia. Bom dia, Tetinha.
0: Dia.
3: Abençoada semana, uma ótima segunda-feira pra vocês aí.
0: Com Deus. Até
3: já deu aquele abraço.
0: Valeu, Xande. Bom dia, meu amigo. Oi.
4: Bom dia, Tetinha. Você contou? Excelente pensado, tia, pra todos nós. E você estará aqui em Canto FM, Versiglante, Olarias, Baixado, na escuta.
0: Ei, Lice, bom dia, agora demais de você, menina. Alô, Moisés, eu tô aqui, tô na audiência, escutando vocês. Alô, Moisésinho, bom dia, meu amigo. Que tem de recados aqui, gente. Ei, vocês são top demais. Alô, meu amigo de garra, alô, Thales. Tô na audiência também, pessoal, Belmonte aí. Tamo junto, Joelzinho, já no caminhãozão. Tudo bom, tá? Segundão, vamos lá. Boa semana, meu amigo Nito. Ô, Nito, bom dia. Ei, Nito, cadê você? Bom dia, Nito. Como é que tá aí? Bom dia. Tamo juntos. Aqui, ó, gente.
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0: 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Alô, meu amigo Wilson, já na atividade aí também, amigão. Já vou escutar teu áudio também. Gente finíssima. 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Mas amanhã, 6 da manhã, tá de volta. Daqui a pouquinho.
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0: Máximo hoje batendo aí 26. Amanhecer no vale, cerração pela região. 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
0: 7 em ponto, bom dia, gente. Você tá aí 7 em ponto, começando mais uma semana. Eita, nós, hein? Vamos lá, gente. Bom dia aqui juntos. Pede a tua, manda aquele recado, manda aquele bom dia. Começar bem a semana. Vamos lá.

0: Mais um ótimo dia 72. Vamos lá, gente. Começando mais uma semana. Mais uma segunda. Bota fé, bota pensamento positivo. Desanima, não. Tem as dificuldades, tem. Tem aquela função toda, tem aquele corre. Mas você tem aí a oportunidade de seguir. Você tem a oportunidade de ter uma abençoada semana. Depende de você. Corre, batalha. E vamos lá. Vamos juntos, que aqui tá começando.
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0: 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Bom dia. 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Eita, nós, hein, gente? Abraço pra vocês aí, todo time. Abraço pra você que tá começando seu dia. Pede a tua, manda seu recado, manda seu bom dia. Faz o seu pedido musical. Juntos na nossa Encanto, gente. Solta a voz, tem promoção Dia dos Pais também. Você pode mandar seu recado, mandar aquele bom dia. Fique à vontade, viu, gente? Aqui tá começando. Juntos, o nosso Sertão.
1: Essa
0: aqui no Sertão 74, só pra começar, hein? Assim, ó, sacudida, animada. Bom dia, bom dia, bom dia. Começou feliz? Então tá bom, né? Vamos correr, vamos lá, canta junto, vai.
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0: 77, Lua Santana chegando, 77.
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1: Meu amigo Giló, tá na audiência aí, boa viagem, Giló. 17 graus, então vale aquela serração pegando, gente. Ei, modão bom demais, hein? Vamos juntos.

0: bom dia, minha gente. 7h25, tudo bem contigo? Tudo certo? Tudo ok? Muita serração, muita neblina pelo vale, gente. Pela manhã, segundo a previsão, vou atualizando você aqui, gente. Pela manhã, segundo a previsão, ainda pode ter sol. Depois, à tarde, muda o tempo, pancadas de chuva pode acontecer, tá bom, gente? Então vai com calma, vai com atenção, você que tá pela região aí, atualizando o trânsito também, como é que tá aí. A gente vai atualizando você. Ó, 130 começa a aumentar o movimento, você já sabe, né? A ponte da 129 que liga Mussum em Encantado. Encantado, Mussum tá bloqueada. Você tem que pegar por Roca e dar acesso a Mussum aí, tá bom, gente? Por Roca Salles. O pessoal tá me informando, tá andando. Em média de 30 minutos aí passar de Mussum a Roca. Bom, gente, 130 aquele movimento de todas as manhãs, mas fui indo aí andando, tá bom, gente? Bom dia, você que tá aí, vai com calma, muita neblina, 386 olhando aqui também. Alô, meu amigo Bimbo, o Daíra tá aí também, o Giló, o Nanico. Ô, Nanico, bom dia, meu irmão, tudo certinho aí? Tudo bom, tenta minha amiga Maria Pelen está aqui também, tudo bom? Certinho, quem mais aqui, ó? Rafael Fernandes, escutando vocês. Me coloca no Invasão nas Obras. Ô, Rafinha, boa sorte pra você. Tá participando, meu amigão, tá bom? Rafa, boa sorte aí, bom dia. Quem mais aqui, bom dia? Oi, falando comigo?
1: Bom dia, meu amigo Teta. Tudo bom? Pra cima da semana.
0: Oi, Joel.
1: Joel da Rosa Lajado. Participar dos ingressos do cinema aí. Valeu, amigão.
0: Show.
1: Abraço.
0: Valeu, meu amigo. Fica com Deus aí. Abraço pra você, meu irmão. Bom dia. Tudo bom, Teta? André Luiz, Schneider, Linha Frank. Escutando vocês também. Valeu, meu amigo. Quem mais aqui? Bom dia, Teta. Tudo bom? Escutando vocês já na estrada, Luiz Roni. O Dé Barbosa tá aí também. Dé, bom dia, meu amigo. Quem mais aqui? Bom dia. Oi, tudo bom?
2: Bom dia, Teta. Bom dia, Encanto FM. Meu alemão de porquetinha.
0: Como é que tá, alemãozinho?
2: Estamos aqui de novo na boleia, no transporte do suquinho da mimosa, nessa segunda-feira. Pra cima do dia, pra cima da semana. Vamos devagar na estrada. Tetinha, me coloca hoje no Sem Censura, que eu tô de aniversário hoje, Tetinha. 5.0, Teta.
0: Felicidades.
2: Vamos comemorar o aniversário trabalhando. Valeu, Teta. Manda uma música legal pra nós aí, pra galera de Forquetinha, pro Meio Quilo, pra toda a galera do transporte aqui do Mimosa. E não esquece de me colocar nos aniversariantes do Sem Censura, Teta. Aquele abraço.
0: É o alemãozinho. Tem que lembrar do alemãozinho, tá de nível hoje. Ei, fazendo 19 anos. Aí cheguei 19, né, irmãozinho? Deixa assim, tá bom? Dani Flávio na escuta. Ô, gente, é o Dani. Hoje eu levando o Flávio ao trabalho, mas aqui, ó, vai o nosso, ó. Aí, ei, dupla que eu guardo mais. O nosso Papai Noel, o Flavinho. Ei, Dani, bom dia. Vamos lá, gente, aqui, ó, juntos. Pede a tua, ei, solta a voz. Manda teu bom dia, vale cinema. Tem a promoção Dia dos Pais também. Aqui, ó. Nosso sertão atualiza você. 7h27, por aí.
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1: Mais um dia, gente, de muita cerração pelo vale. Mas a boa notícia é que pela manhã tem sol, viu, gente? Pela manhã tem sol, máximo hoje batendo 26. Depois da tarde, muda o tempo, pancadas de chuva acontecem no dia de hoje. 15 milímetros no dia de hoje, hein? Amanhã, terça, mínima 17, máxima 22. Tem 40 milímetros amanhã. Eita, na quarta, 25 milímetros. Aí na quinta começa a diminuir, gente. 10 milímetros e aí na sexta limpa o tempo. Final de semana volta a ter chuva. Então, ó, gente, hoje pela manhã e sexta tem sol no vale. Demais dias da semana, pancadas e chuva acontecem. Então, semana de chuva novamente, segundo a previsão. 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
1: Máximo hoje batendo aí, gente, 26. Pela manhã ainda tem sol, depois muda o tempo, hein? Muita cerração. 17 graus na região.
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1: Volta, gente, 27 para as 8. Oh, bom dia, você que tá aí. Vamos juntos, 27 para as 8. Eita, serração baixa é só o que racha, né? Bom dia, tamo juntos. Aqui é a nossa Encantor. 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Juntos aqui, ó. 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Tem Gustavo Lima. Ei, Gustavão. O Fernandinho Sul Doce está aí, ó. Multiverso Encanto. 24 para as 8.

Bom dia, bom dia, bom dia, Teta. Tudo bem? Tudo bem? Toca Cheiro de Culpado aí pra mim aí, que tá. Tô na estrada levando meu filho Augusto no colégio em Lajeado aí. É o Vanto, grande abraço.

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1: 9 para as 8, bom dia, gente. Eduardo Costa chegando em moda boa. Nego Silva tá aí. Boa semana, amigão. Bom dia, gente. Você tá aí? Serração não se vai, hein, gente? Daqui a pouquinho tem o sol aí. Vamos nessa.

0: tarde, 6 para as 8. Oh, bom dia, você que tá aí, tá ligado em canto. Vamos juntos, 6 para as 8. Ei, gente, essa ação ainda pelo vale. 130 um pouquinho de lentidão, mas tudo indo, tudo andando, né, gente? A única coisa, informação, é da ponte lá, né? Que liga Mussum Encantado, Encantado Mussum. Continua apenas veículos de emergência, veículos da saúde, que pode ter passado aí, tá bom, gente? Então você tem que fazer aí, fazer o caminho por Roca Salles. O pessoal tá me informando aqui, tá andando, tá fluindo, em média 30 minutos. De Mussum a Roca, né, gente? Fazendo desvio, em média 30 minutos. Tô atualizando você. Qualquer informação pode passar aí também. Alô, Nego Silva, bom dia, meu amigo. Como é que tá aí? Tudo certinho? Tudo ok? Valeu, Nego, bom dia. Quem mais aqui mandando recado? Meu amigo Nanico tá aí também. Bom dia, vamos juntos. Botando Pai Sério aqui. Sério Moacir Silva de Lajeado. É o Murilo. Tá botando o nome do paizão aqui. Isso aí, gente. Perfeito. Aquele relógio. Smartwatch. Xiaomi. Relógio inteligente. E um super copo térmico Stanley. Mas tem que botar aí. Bota o nome do paizão, mas tem que botar a palavra pai antes do nome. Aí o sistema pega a participação. Deixa eu ver quem tá aqui. Solta na voz, bom dia, oi.
1: Bom, bom dia, bom dia, aqui tá tudo certo?
0: Chique.
1: Flávio de Teutônia.
0: Ô, Flavinho.
1: Tamo aí na BR, na 386, ainda em busca do suquinho da mimosa também.
0: Tá, boa viagem.
1: Uma boa semana pra todo mundo aí.
0: Com Deus, meu amigo, bom dia, tá bom? Boa viajada aí, meu irmão. Com Deus, hein? Muita serração. Tô olhando aqui, atualizei as câmeras aqui, mas muita neblina, gente. Pelo vale aqui, mas chamando a atenção que a 130 tá tudo andando, gente. Coisa boa, né? Não tem congestionamento hoje, tá andando. Tá bom? Quem mais aqui? Mandando recado, mandando aquele bom dia. Fernando tá aí também. Fernandinho, bom dia, meu amigo. Tudo certinho. Quem mais botou aqui? A Rafaela botou o pai aqui também. Tudo certo. Boa sorte. E assim vamos, né? Alô, táxi do Zito. Tá na gente aí também. Valeu, Zito. Bom dia, meu amigo. Juntos aqui, ó.
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0: 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Bom dia, vamos juntos, intervalo bem rápido, tem dica de saúde chegando também, tem seu áudio que vale cinema, manda aquele recado, aquele bom dia aqui, ó. Juntos, na nossa Encantou, bom dia, bom dia, bom dia. 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
0: Dica de saúde chegando, atenção, gente. A gordura costuma ser vista de forma errada como uma vilã de uma dieta saudável. Atenção, mas ela bem dosada ajuda a fornecer ácidos importantes para a manutenção do sistema nervoso e também a produção pelo corpo dos hormônios sexuais. Portanto, um pouco de gordura na alimentação acaba aí por ser indispensável para uma boa saúde. Um pouco, tá bom, gente? 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
0: Máximo hoje batendo as 27, vamos lá, atualizando você, bom dia. 17 graus, não vale...

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1: Nossa, encantou, 8:02, mas tá parado de neblina, gente. É encerração. Bom dia, 8:02, gente. Alô, Jorge, instrutores autônomos com a gente. Alô, Nego Silva. Alô, Dieguinho Klaus. Aqui, ó. Mas só agradecer a audiência de vocês no carro, no trabalho, no 100.1, ou Delancini, diz assim, ó, tô aqui, o alemão da computação. Aí, já, pra vocês todos que estão ligados aqui, ó.
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1: Vai o nosso...
0: Bom dia!
1: 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Eita, nós vamos ganhar esse ano. Deus quiser, né? 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Bom dia. Você que tá aí, gente, solta a voz, manda aquele recado. Olha só, não sei se na sua região tem sol, mas a nossa região aqui tá com muita neblina. Nebulosidade, pela manhã até pode ter sol, depois já muda o tempo de novo, gente. Vamos juntos. Você que tá ligado aqui, ó.
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1: 8:04, bom dia.

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1: 87, bom dia.
2: Fala aí como é que funciona.
3: Aham. Então tá bom.

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1: Vocês é o que cara. É,
2: obrigado.
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2: 89, bom dia.

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1: 8h20, Michel Teló.

0: Bom dia, minha gente, 8h24, bom dia. Tudo bem aí, você que tá ligado em canto, Michel Teló exagerado. Eita, moda boa, de volta ao som e a voz de Michel Teló. Deixa eu atualizar aqui, gente. Eu tô esperando o som, mas ele não tá vindo. Não sei se da sua região tem alguma coisa aí, gente. Nós aqui no Plato, segundo a previsão, hoje pela manhã devia ter sol um pouquinho, né? Máximo hoje batendo 26. Pois à tarde já muda o tempo, pancadas e chuva pode acontecer. Deixa eu ver quem tá aqui. O Vanderlei mandou um oi também. Tudo bom? Tá bom dia, mandou um oi pra gente. Quem é que mandou aqui? O pai Antônio, tudo certinho. Deixa eu ver quem mandou aqui. Bom dia, oi. Tudo bom?
1: Bom dia, Teta, meu querido. Val Amaral aqui.
0: Amaral.
1: Venâncio Aires, do Santa Cruz do Sul.
0: Como é que tá?
1: Escuta da melhor aí. Abração, quero participar dos ingressos.
0: Ô, oh, mano, velho, fica com Deus aí, tá bom? Tá participando. Quem manda round, vale cinema. Tudo bom, meu amigo Teta? Até o Beleza, uma beleza. Como é que você está? Tudo bem contigo? Meu amigo Fabiano, tá no táxi aí também. Valeu, gente, pela audiência de vocês. Eita, nossa, encantou. Chega em todos os cantos, né? Você que tá em casa, tá no trabalho, tá no caminhão, tá na estrada, vamos juntos. Gente, também eu desvio aí, a gente comenta com você, muitos perguntam. Roca, a Mussum Roca tá passando, viu, gente? Tá passando tudo ok, né? Leva uns 30 minutos. Você faz esse desvio, Roca Salles, a Mussum, tá bom, gente? Um pouquinho de lentidão aqui, eu tô olhando. Mas tá fluindo, tá andando, tá bom? Qualquer informação pode repassar pra gente, você que tá passando nesse momento aí, avisa a gente aí. Porque a ponte, gente, você que tá aí escutando, o pessoal da região mais alta, a ponte da 129, que liga aí os municípios de Mussum, Encantado, Encantado, Mussum está interditada. Apenas veículos da saúde, ambulâncias podem passar, tá bom? Vamos nessa, juntos, na nossa Encanto, aqui ó.
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3: 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Atenção, eu quero aproveitar só mandar um abraço.
0: Fique à vontade.
3: Os guris que estão lá escutando, eu falei que ia mandar um abraço pra eles. Rogério, Wesley, o Léo lá na oficina, o pessoal que tá batalhando junto conosco no dia a dia. A Rafa também.
0: Top.
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0: 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Valeu, gente. Valeu, Cross Honda. Ô, time, aumenta o volume aí. Vamos juntos aqui, ó. Música boa, seu recado, seu bom dia. Aqui, seu dia começa mais feliz. Aqui, ó. 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
2: O Ministério Público Federal pediu à Justiça a suspensão do aumento do etanol na gasolina, que elevaria a mistura em 30% para 32% a partir de agosto, gente. O órgão alega que faltam estudos específicos para comprovar a segurança da mudança em motores que não são flex, e também solicitou a perícia independente. A ação ainda pode ter uma indenização de 500 milhões por possíveis danos coletivos aos donos de veículos. Olha aqui, gente. Informação na nossa Encanto.
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2: Máximo hoje batendo, gente, os 26. Vamos lá, atualizando você que tá aí. Bom dia, gente. 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Para Marceloni, bom dia. 18 graus, não vale?
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2: De volta, gente, 25 para as 9. Bom dia, tudo bem aí? Tudo certinho? Tudo ok? Você que tá aí, vamos juntos com a Encanto. Bota o nome do paizão. Meu pai é 100. Aqui aquele relógio inteligente, hein? Pop Stanley.
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2: 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Vamos juntos aqui. 24 para as 9.

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1: 18 para as 9. Essa música é linda, gente. Bom dia. Alô, Rudi, tá com a gente. Alô, Nereu, Solana, bom dia. Pessoal aí no Betec aí, bom dia, Nereu.
2: Foi

0: Cassie.
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2: Bom dia!
3: Mais um ótimo dia, 7 para as 9. Bom dia, minha gente. Eu vou atualizando as câmeras aqui, saber se o sol vem, mas não vem. Ei, senhor sol. Bom dia, gente. Abraço aí, meu amigo Nereu, NBT, que tá com a gente, ele é esposa escutando. Eita, Nereu, meu amigão. O Rudy tá aí também. Rudy, bom dia, tudo bom? Quem mais aqui mandando recado, gente? Olha aqui, ó. Bom dia, oi, quem?
4: Bom dia, Teta. Seração baixa aqui no tal do bairro Conventos Lajado.
3: Eita, função, hein, gente?
5: Bom dia, meu querido Teta, tudo bom?
3: Bom dia,
5: só pra passar informação aí pra galera. Eu vim agora, sentido Mussum Roca. Tudo tranquilo, tá? Estrada de chão, mas
3: coisa
5: não podemos
3: boa,
5: reclamar, né?
3: Tem coisa boa. Acesso.
5: Certo, meu querido? Um abração aí.
3: Então, tudo
5: tá
3: bom.
5: Tudo certo aí na via, tá? Valeu.
3: Fica com Deus aí. Valeu, meu amigão. Bom dia. Quem mais aqui? Tudo bom, Teta? Eu queria uma música pra escutar com minha filha, Andriele. Pode ser aí a próxima. Olha que legal o pessoal de Nova Bressa escutando. Oi, Andriele. Tudo bom, menina? Bom dia. Quem tá mandando aí? A Thaís. Oi, Thaís. Bom dia, minha amiga. Abraço pra vocês, hein? Quem mais? Aqui o Célio também tá aí. A Rosane, esposa do Elton. Manda um abraço aí pra o meu irmão Leandro. Ô, Leandrinho. E minha mãe Nadia, Correnteiro do Sul. Mais gosto demais de vocês, Rosane. Ô, Leandrinho. Aumenta o volume aí, Leandro. Abraço pra vocês aí, Correnteiro do Sul. Mais essa família que a gente gosta muito, viu? Bom dia. Quem mais aqui? Manda um abraço aí, o pessoal das montagens dos móveis, escutando vocês. Quem é que mandou? Alô, pessoal dos móveis aí, Arthur. Bom dia, meu amigo. Quem mais aqui? Tudo bom, Teta? Manda alusão aí aos nossos amigos. O amigo Piu Piu, que tá de férias. Ô, Piu Piu, tá de férias aí. Pessoal do Neuscar, valeu, Leôncio. O Gustavo tá aqui também na promoção. O Luciano LS, valeu, gente. O Darcy tá aqui na promoção. Meu pai é 100. Quem mandou foto? Ô, Teta, o sol tá querendo aparecer aqui, viu? Ivani. Três saltos alto. É isso, né? Acho que eu acertei o nome. Bom dia. Tá com uma música pra gente. Valeu, menina. Ivani, beijo. Quem mais aqui? Mandando recado, mandando bom dia. Oi, tudo bom?
6: Teta, bom dia, tudo certo?
3: Tudo.
6: Aqui é o Jairo.
3: Bom, Jairo.
6: Teta, é o seguinte, ó. Meu cachorrinho fugiu de casa, o cachorrinho da minha nenê.
3: Tá.
6: Ele fugiu sábado de tardezinha.
3: Manda aí, gente.
6: E do trajeto da série do Fontana até no trevo por aí.
3: Eita, nós, hein?
6: Tá. Vê se tu consegue anunciar aí na rádio.
3: Lógico, vamos botar aqui, como é que
6: tá,
3: é?
6: Tá, querido.
3: Bom dia, meu
6: abraço.
3: Amigo. Vamos achar, Deus quiser, viu?
6: É um cachorrinho de pequeno porte, tá?
3: Tá.
6: Estilo de um linguicinha, só que a cor é brasino, né?
3: Atenção, gente. Tá?
6: Ele é parece um grisalho, tá?
3: Aqui encantado, viu?
6: Tá bom, Teta.
3: Valeu, amigão.
6: Um
3: Deus
6: abraço.
3: Quiser, a gente vai achar. Que isso, amigão, tá em casa aqui, viu? Se você achou encantado, gente, esse cãozinho, chama a gente aqui, tá bom? Bom dia, oi!
7: Bom dia, Tetinha! Hoje é segunda-feira, é meio diferente.
3: É.
7: Mas sempre na audiência da Encanto.
3: Ô, menina!
7: É uma excelente semana pra todos nós.
3: Valeu, Dona menina! Olinha, beijo, tá no cinema. Valeu, menina! O Adilson tá aí também. Quem mais? Gente que tem os recados aqui. Bom dia,
8: bom dia, Teta! Um abraço do Beiçudo! Tudo
3: Beiçudo.
8: De bom pra tu aí! Um abraço
3: Quanto
8: da
3: tempo?
8: Gurizada da Concretar Pré-Fabricados.
3: Como é que tá aí?
8: Beiçudo embicado aqui pra tal do Shangri-La.
3: Pose.
8: Forte abraço aí. É nóis, Teta. Forte abraço. Boa semana.
3: Valeu, mano velho. Com Deus aí. Bom dia. Aqui, ó. Juntos. Me diga.
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3: 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Vamos lá, que é às 5 tem segunda edição Sertão. E daqui a pouquinho, chegando aqui, ó.
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3: Nossa, Encanto, bom dia. 9:02.
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3: A EGR liberou passagem de ambulâncias, veículos e emergência pela ponte da 129, entre Mussum e Encantado, que está interditada por conta aí dos danos à estrutura. Se as avaliações técnicas forem positivas, que segundo as informações, era para ter o laudo ontem às 14h, mas ainda o pessoal não mandou, o tráfego de carros de passeio também poderá ser autorizado. Já os veículos pesados seguem impedidos de cruzar a ponte. E a orientação é utilizar rotas alternativas. Meu amigo Gilmar acabou de mandar aqui também, gente. Roca, Mussum, Mussum, Roca, tá passando tranquilo, viu, gente? Amém. 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
3: Máximo de bater das rédeas, 26. 17 graus na região.
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3: Mas essa promoção é demais, gente. Vamos juntos. Meu pai é 100. Especial, gente. Essa promoção aqui, seu pai vai levar um relógio inteligente. Especial, hein? Aquele relógio que marca os batimentos. É aquela música especial, recado do WhatsApp e tudo mais. É, aquele do momento que todo mundo quer. E um copo térmico Stanley. Super copo térmico. Especial. Bota o nome do pai, mas não esquece. Antes do nome do pai, você bota assim, ó. Pai, nome dele. Um exemplo. Cris Costa. O nome dele é pai, Cris Costa. Aí a Manu vai mandar assim. Aqui quem tá mandando é a Manu, pai Cris Costa. E o meu pai é 100, encantou. Aí você bota aí, fechou? Aí tá tudo certo, tá bom? Manda aí, gente, aqui, ó.
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3: Mas eu tô indo nessa, gente. Beijo, beijo no coração de vocês. Obrigado pela audiência, pela companhia, pela paciência. E vocês juntos aqui na número 1, me diga qual é. Fala aí. E ele tá chegando, Carioca vai comandar o seu dia, vitaminando. Ô, gente, o sol vem aos pouquinhos, tá bom? Fiquem com Deus. Bota a fé que dá e vamos lá.

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0: Alegria dele, Teta Rodrigues, vamos que vamos! Olha, tem muita gente indignada aqui em Lajeado, né? Muitos bairros sem água desde sábado. Daqui a pouquinho a gente vai saber um pouquinho direitinho, informar os verdadeiros motivos. Mas é sobre a subestação lá, o pessoal tá, tem a mergulhadores. Tem a ver com a enchente, né? Enfim, vamos lá. Já o bairro Campestre aí parece que já voltou, né? Então vamos lá, daqui a pouco a gente forma melhor aí. Tá certo? Lembrando que o Vitamina vai ter uma reformulada, uma turbinada, o Vitamina.
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0: Com a participação de nada mais, nada menos, agora em duplinha, eu e Heron Felipe Dalmolin. E ele vai ficar, o Vitamina vai ficar mais dinâmico. Vai ter muito mais informações, interatividade e prêmios também, tá bom? Então fique ligado aí, novo, a turbinada do Vitamina tá chegando. Vamos lá, gente. Lembrando que aqui, ó, tem as redes sociais, tem o nosso site, tem o nosso WhatsApp. Se não, o nosso WhatsApp, você já pode já bombar ele aí, mandando aí aquele beijo pra quem você gosta, participando das nossas promoções. 998-39-1001. As nossas redes sociais, Encanto100.1. O nosso site, encantofm.com.br. Tem muitas promoções pra você. Tem a promoção Meu Pai é 100. Tem Invasão nas Obras. Tem Encanto na Minha Casa. Tem ingressos para o cinema. Tem Pit Stop da Encanto. E também tem fechado. Por sinal, Pit Stop da Encanto. Giovanni Gil daqui a pouquinho se deslocando aí, ó. Nas ruas, pra dar presentes pra você. Vamos lá, gente! Pegar aquele rastro de alegria de Teta Rodrigues e vitaminar essa manhã de segunda-feira, dia 27 de julho. Agradecendo a Deus por mais uma semana que nos proporciona. E tudo vai dar certo, pense positivo, meu amigo, minha amiga. 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

0: segunda-feira, agradeceu já? É mais uma semana, gente, mais uma semana pra matar o leão a grito, mas sempre agradecendo ele por mais uma semana que nos proporciona. Então, vamos pra cima do dia!
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3: Após a quarta derrota seguida no Brasileirão, o auxiliar Esteban Conde afirmou que o Inter precisa corrigir os erros defensivos e melhorar o aproveitamento das chances de gol com um Paulo Pezzolano ausente por conta do velório da mãe. O treinador interino reconheceu a má fase, mas demonstrou confiança na recuperação da equipe. Conde também destacou que o momento passa por uma questão psicológica e reforçou que o grupo seguirá trabalhando para voltar a vencer.
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3: 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Encanto, e a temperatura 19 graus.
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3: Volta 9:29. E aí? 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

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Danilo e Davi,

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3: 22 para as 10, bom dia.

Gente, o BTS, Latino e Lavarga e o Danilo e Davi. Quero mandar um grande abraço pro meu grande irmão Alex Buzoli. Oh, Alex Buzoli. Senão vem aí o Serrano, hein, cara? Baita festa vai ter no Serrano. Fica ligado aí, gente. Fique ligado aí, brilha som, hein? Daqui a pouquinho eu já vou dizer data, ingressos, como é que você adquire. Tem aqueles spot que é mais, né, mais barato, comprando antecipado.

0: Quem canta a rádio que realiza aquela churrascada na sua obra? E a hora? 15 para as 10, bom dia.
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0: mestre Zé Calvi e Dr. Zucca.
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6: O Conselho Curador do FGTS decide amanhã a distribuição de cerca de 13 bilhões em lucros do fundo, que pode beneficiar aproximadamente 138 milhões de trabalhadores. Se aprovada, a quantia será depositada automaticamente nas contas vinculadas, sem necessidade de solicitação, hein? O valor recebido varia conforme o saldo que cada trabalhador tinha no FGTS até o fim de 2025 e pode ser consultado pelo aplicativo do fundo ou canais da Caixa. 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
1: 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Unifique, e a temperatura pra você? 19 graus.
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0: 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Já sabe a temática, né? São aqueles sucessos que não fazem muito tempo que bombou aqui em nossa programação e você escuta de novo. Então, vai ter um programa depois dos clássicos só com elas. Aí é pagode, é sertanejo, é pop internacional, pop nacional, é eletrofunk, é tudo. Tudo isso no programa Essa Rolou que tá pintando aí.
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0: Mata a saudade com Billie Eilish e Justin Bieber. Bad Guy.

0: Sorriso Maroto com Ferrugem, Grupo Meus Amigos, Música Linda, Jorge Matheus com Cauã, Matheus e Cauã, Gaivota, Billie Eilish com Just Bieber, pra matar a saudade, não é? Só rolou. Olha a Maritana mandando seu recado, fala aí, Maritana.
1: Bom dia, Carioca, bom dia. Parece que começou o verão, né? Umidade bastante, calor.
0: Ah, lá vem chuva.
1: Então. Não é bom sinal, né?
0: Não é.
1: Mas
0: bom.
1: Vamos lá.
0: Não é bom.
1: Vamos enfrentar mais esse tempo aí. Que não venha tanta chuva. Tamo junto, meu querido. Beijo.
0: Beijo, Maritana. Beijo pra você. O Juliano Elias tá aqui no, participando do Invasão das Obras. Até que era Encanto na Minha Casa, Maritana Lorezão Blau, de Capitão. Quem mais aqui participando? A Rafaela Silva, de Lajeado. Colocando o pai Célio Moacir Silva na promoção. Quem mais? O Murilo Alan Silva, de Lajeado também. Colocando o paizão Célio. Olha o Gui. Pessoal da Machado Fretes aí, ligados com a gente. Grande abraço. Ezequiel rumo a Porto Alegre, Carioca, na sua companhia. Pessoal participando aqui. Daqui a pouquinho tem o Giovanni Gil e o Pit Stop. 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E a hora... 10:04.
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0: Os municípios da região aguardam laudo técnico para definir se a ponte da RS-129 entre Mussum e Encantado poderá ser liberada parcialmente para veículos leves. Enquanto isso, o estado organiza um esquema de trânsito controlado, caso a estrutura seja considerada segura. A Associação dos Municípios do Alto Taquari também cobra agilidade nos reparos e melhorias nos desvios para Roca Salles, para reduzir aí os impactos da interdição.
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1: Muito bem, vamos chamar o destemível João Vani Gil. Ele e o Gabriel estão nas ruas. Tem Pit Stop pra você. Bom dia, Gil. Fala, rapaziada. Bom dia. E a carioca segundou. Vamos, partiu pra cima da semana. E como é que nós estamos? Facinho. Tô aqui, ó, nas margens da 130, mais precisamente bem na rótula de entrada pro bairro Jardim do Cedro. E claro que estamos aí com o nosso Pit Stop, eu tô com ele, Gabriel, conta o que que nós teremos.
5: Isso aí, Giovanni Gil, tem caneta personalizada, toalhinha, vamos, também doce da Sul Doces e o adesivo e a lixeirinha pra você estar colando aqui junto com a gente.
1: Maravilha, vamos começar bem a semana, né? Vamos pra cima, então, RS 130, entrada do bairro Jardim do Cedro, partiu, já é Pit Stop, Encanto FM,
6: o Vale é 6.
1: Eita, essa duplinha tá fazendo sucesso, hein?
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0: 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Vambora! Segunda-feira, engatando a primeira, matando o leão a grito. 10 e 11.
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0: É Feitoria Nando Rosa, uma grande parceria nossa, grande feitoria que arrebentou na Expo Bento. É, Nando Rosa então nem se fala. Tô com saudade de ti, meu bruxo, grande Nando Rosa. Manda rosas aí, sempre viajando, deve estar viajando. Juan Victor, Augusto Dávila pintou por aqui, Isa e também Murilo Rupp no som da galera. Galera participando aqui com a gente. Olha só, tem áudio dos nossos ouvintes.
1: Bom dia, carioca, meu querido.
0: Bom dia.
1: Sidney Borges de Lajeado. Aquele parzinho de ingresso, faz tempo que o pai participa e não ganha.
0: Claro.
1: Levar a patroa, filhotinho.
0: Claro.
1: Na verdade, dois filhotinhos, né? Um tá no forninho daqui a 2 meses.
0: Opa, que show!
1: Estará aí o João Pedro e a minha Helena, que tem 3 anos.
0: Vai
1: olha fazer
0: aí
1: agora, dia 28 de agosto. 3 aninhos.
0: Coisa boa, né? É uma benção, né, Sidney? Grande abraço pra você. Tem mais recado de voz, a galera participando.
2: Bom dia, Encanto. Daniel Becker, Lajeado, eu quero ingresso pro cinema.
0: Opa.
2: Valeu, carioca.
0: Valeu, meu bruxo, grande abraço pra você. Quem mais aqui? Ó, bom dia, quero escrever meu pai, o Gustavo Branquer, de Arvorezinha na promoção, Dia dos Pais, é a Júlia Branquer. Daqui a pouquinho, o Cris Costa e a Unidade Móvel. Também tem uma Unidade Móvel aqui. Ah, pessoal que tá participando.

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0: Falando de saúde, né? A anemia apresenta-se frequentemente entre gestantes, adolescentes e deve-se em grande parte aos hábitos alimentares inadequados, podendo ser controlada por uma boa assistência pré-natal. A doença hipertensiva específica da gravidez foi atribuída no passado à idade materna, mas atualmente considera-se influência de outros fatores como os atributos genéticos e imunológicos. É a dica de saúde de hoje.
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0: Encanto, a rádio que dá muitos prêmios nas ruas, no Pit Stop. Já teve aí com o Giovanni Gil, né? É isso aí. E a temperatura pra você, confira aí. 21 graus.
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0: 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E a temperatura aqui pra você.
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0: Eu falei aqui que era a temperatura, mas na verdade era nosso som da galera que tá pintando por aqui, tá certo? Vem novidades na programação.
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0: 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Vem aí uma exclusiva pra vocês. Já pensou combustível para aliviar seu bolso?

0: Oasis, em qualquer lugar, a qualquer hora. Essa vai ser demais! Fique ligado, porque vem muito mais por aí na rádio que não para, para de surpreender você.
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0: Felipe Dalmolin, apresentando Vitamina Turbinado pra você. É aquela vitamina manhã, matinal que você merece, né? E já tá acostumado, já é tradicional. E aí, reforçado ainda com o nosso sábio Heron, Felipe Dalmolin, vai ter muito mais interatividade, informação instantânea. Vai ser muito bacana mesmo essa dobradinha. Logo, logo aqui, o Vitamina Sem Turbinado. 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Vamos lá, gente. Eu tô recebendo a visita de um colega de rádio, amigo do Zé Antônio, Serginho, grande Serginho, da Massa FM Floripa. Quem caiu de paraquedas na região? Como é que é, Serginho? Como é que tu veio parar bem visitar um amigo, então?
1: Primeiro, muito bom dia, que prazer, a gente tá aqui em Lajeado, né? Meu filho e eu estamos visitando todos os países da América do Sul, né? Estamos
0: olha
1: de férias.
0: Aí, tá de férias, cara.
1: E aí tô montando um motorhome, né?
0: Olha aí.
1: Todos os países da América do Sul.
0: Cara, isso é um sonho.
1: Fantástico, tem que correr atrás. E aí a gente terminando as férias, voltando pra Floripa pra assumir amanhã já no ar às 2 da tarde.
0: Uhum.
1: O Zé falou, cara, você tem que passar aqui. Já faz tempo que o Zé me cobrava.
0: Uhum.
1: E aí a gente veio ontem aqui pelo centro da cidade passear, conhecer o Zé, foi o guia turístico, né? E onde ele vai, todo mundo conhece o Zé Antônio.
0: Ah, cara,
1: todo mundo conhece o Zé Antônio.
0: O Zé Antônio virou uma figura carimbada aqui.
1: Futuro prefeito, e tô sabendo que você vai ser o futuro vice-prefeito ou senador.
0: Não, ele vai ser o vice do Teta. O Teta é que tu não conheceu o Teta ainda. Mas, Serginho, que legal, cara.
1: Obrigado
0: Floripa.
1: Pelo carinho.
0: Cara, você mora mal, né?
1: É, cara. Ai, tão chato acordar com solzinho,
0: não,
1: praia.
0: Não fala aí.
1: Biquininhos, muitos biquininhos.
0: Quantos anos lá de rádio já, Sérgio?
1: De rádio vou fazer 30 anos.
0: 30 anos
1: de rádio, cara.
0: Tá na Massa, né?
1: Massa FM de Floripa.
0: Massa FM é da família Massa, do Ratinho.
1: Ratinho, patrão.
0: Então, Serginho, seja bem-vindo aqui.
1: Muito obrigado.
0: Tá bom, tá em casa.
1: Obrigado.
0: Tá em casa, manda um abraço aí pra toda a tua equipe lá.
1: Será entregue.
0: Oh, esse é o Serginho. Meu colega de rádio, meu. Visitando e conhecendo aqui, hein? Gostou? Me encanta, Serginho.
1: Demais, cara. Isso aqui tá fantástico. Que estrutura maravilhosa você tem aqui. Que estúdio, não. Que visão maravilhosa aqui. Então, de parabéns.
0: Tu já conheceu o nosso... Pede pro Zé te mostrar a nossa Ducato Show, nosso estúdio móvel.
1: Tô só esperando ele me convidar.
0: Daqui a pouco ele já te mostra aí. Tá em casa, meu amigo. Tá em casa. Vambora, gente. 24 para as 11, 21 graus a temperatura, o tempo tá assim, ó, borocochô. Não pode ser nada, vamos botar aquele sorriso no rosto, positivismo na cabeça e volume 10 aqui, ó. Olha o som da galera.
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5: Existe uma teoria que se chama 90-10, onde uma pessoa tem 90% daquilo que você procura em alguém.

0: Os 10% a gente deixa pro garçom, né não?
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0: Alô, Carioquinha!
1: E aí, meu bruxo?
0: Bom dia, muito bom dia. Aquele abraço do tamanho do Rio Grande pra ti. O Carioca é show, o encanto é mil.
1: Oh,
0: manda aquele abraço pra nós aí. Toca aquela bem apaixonada.
1: Uhum.
0: Falciano aqui, tá bom?
1: Tá certo.
0: Boa semana pra nós. Que Deus nos abençoe e nos ilumine mais uma semana de
1: Amém.
0: Trabalho.
1: Amém.
0: E manda aquele alô pra todos os nossos nós operadores aí, tá bom?
1: Tá
0: aquele
1: certo.
0: Aquele abraço.
1: Grande abraço, Malciano. Esse é gente boa. A Maria Eduarda. Eita, agora esse sobrenome, Chonat. Deve ser, se eu falei errado, desculpa aí, tá, Maria? Tá querendo ingressos, ô Maria? O ingresso pro cinema tem que ser áudio, tá bom? Nome, sobrenome, eu quero esse par de ingressos, tá bom?

0: O Alcino Klein também, deixando um áudio.
1: Bom dia, carioca. Ai, quero participar do sorteio de cinema. Alice Klein, Pelaria Flachado.
0: Isso.
1: Um grande abraço, carioca.
0: Ô, Alice, tá participando aqui. Tomara que saia um ingresso, hein? Hoje à noite a gente já divulga. Vai deixando o seu recado aí, gente. O nosso WhatsApp é o 998-39101. Áudio pra ganhar esses ingressos, tá bom?
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0: Daqui a pouquinho tem mais, sai daí não.
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0: O Grêmio colocou em dias os salários dos jogadores após quitar os valores que estavam atrasados com recursos de venda do zagueiro Vieri para a Fiorentina. O clube ainda enfrenta dificuldades financeiras e busca reduzir os custos de folha salarial durante a reformulação do elenco, hein? A estratégia também tem priorizado contratações com menor custo e salários mais baixos.
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3: Opa, estamos de volta na reta final do Vitamina. Daqui a pouquinho, Cris Costa, aquele que todo mundo gosta, comanda as mais pedidas. Enquanto isso, vamos que vamos.

0: montanha relaxada. Quero ganhar os ingressos.
1: Tá bom, Josi.
0: Quero ganhar pra levar meu filhote.
1: Tá concorrendo. Cinema. Tá concorrendo, Josi. Quem mais aqui? Agora
2: bom,
1: sim.
2: Gente, é Maria Eduarda Sonas e eu queria participar do sorteio dos ingressos pro cinema.
1: Ô, Maria.
2: Eu sou de Venâncio Aires.
1: Ô, Maria Eduarda, agora sim. Valeu, tá concorrendo. Gostaria de escutar a música oferecer pra minhas amigas Adelina. Unstoppable, é isso? Cantora Chia, sou fã da rádio, meu nome é Vera Lúcia, sou do interior de Venâncio, é Escola Adelina, tá bom? Que mais aqui? A Natália Vasconcelos colocando o Alexandre Cobb, seu paizão, na promoção. Bom dia, Carioca, André Luiz Schneider, da linha Frank Westfalia. Tudo de bom, um abraço pra vocês, eu quero Encanto da Minha Casa. Alan Link também, vai com a Moré. Boa, tá querendo a Encanto? Ah não, Invasão das Obras.
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0: 11:03.
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3: Não posso esquecer de mandar um grande abraço ao meu grande amigo Oliveira. Ô Oliveira, sua esposa Márcia, na escuta. Ele que é de Guaporé, hein? Ô Oliveira, pessoal dos bombeiros aí. Grande gato, também quero aproveitar e mandar aquele abraço pro gato de estrela. Ô Oliveira, um grande abraço.
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0: Fala, moçada. Cris Costa na área. A partir de agora, começando as mais pedidas da Encanto, a número 1 do Vale, aqui nesta segunda-feira, 27 de julho de 2026. Uma ótima segunda, 11:11. 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
0: Começa com o tema de aniversário da Encanto.

0: aqui. Turma do Pagode com o Tiaguinho lá em Canto, nas mais pedidas pra você. Fechando o nosso primeiro bloco, já já a gente volta com muito mais, não saia daí. 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Em português, 11:25. Em inglês,
1: 11:25 a.m.
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0: De volta aqui ao vivo do nosso estúdio principal na cidade do Cristo Protetor Encantado, pra levar pra você as mais pedidas.
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0: 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Segue aqui no Encanto.
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0: Ótima segunda pra você, boa semana. Final do mês chegando, né? 27 de julho. Aloque nas mais pedidas da Encanto.

0: Mel e Xande Avião, Dom, Dom, Dom, aqui nas mais pedidas da Encanto. Deixa eu mandar um abração pro meu amigo Tita, tá ligado com a gente aí, grande Tita, um abraço pro Célio Moacir também, o papai aqui, inscrito na promoção, meu pai é 100, valeu, boa sorte, viu, boa sorte. 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

0: 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E a hora? 17 para o meio-dia.
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1: Bom Retiro do Sul aposta na Rota dos Açores para transformar o patrimônio histórico em um atrativo turístico e impulsionar o desenvolvimento da região. O projeto prevê a restauração de casarões da Cidade Baixa para receber empreendimentos ligados à cultura, gastronomia, hospedagem e eventos. A iniciativa também busca fortalecer a economia local e valorizar a herança açoriana em parceria com os outros municípios do Vale do Taquari. 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
1: Já estamos de volta com as mais pedidas aqui na Encanto. Uma ótima segunda-feira para você. Boa semana. 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Um abraço, Hugo Schmidt, Sidney, Daniel e Gustavo. 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Abraço Dani e Sérgio, 11 pro meio-dia.
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1: Geninho com Mariana Fagundes, peão todo tatuado.
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0: Encanto FM, o Vale é Sempre, o JB Brasil, aqui na programação das mais pedidas da Encanto. Fechando o nosso programa de hoje. As mais pedidas estão de volta amanhã, a partir das 11 da manhã.
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1: Destaques do meio-dia nos principais portais da internet. UOL, cortes no orçamento do Banco Central ameaçam segurança e inovações técnicas do Pix. No Terra, Durigan chama Milei de palhaço e diz que indicadores do Brasil são melhores na economia. IG, trabalho intermitente avança e pode ganhar novo impulso com o fim da escala 6x1. Clique RBS, 7 Rios tem alerta para inundação no estado. Veja as medições desta segunda-feira. G1, ministro da Fazenda chama Milei de palhaço e diz que Brasil está melhor do que Argentina. R7, há 3 meses das eleições, Polícia Federal investiga 753 casos de crimes eleitorais. 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
1: 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E a temperatura? 22 graus.
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1: Ok. Vamos agora transmitir para o nosso estúdio no Lajeado Shopping, nosso estúdio multimídia. Lá está a galera do barulho. Sem censura, vem aí. Tô de volta daqui a pouquinho. Com os clássicos da Encanto a partir da 1 da tarde. Agora você vai se divertir com o Sem Censura. Vai que é de vocês aí, galera. Alô,

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0: Ei, Arthur, sabia que eu nunca beijei a boca de um homem? Você pode me ensinar?
1: Então tá difícil também, que eu também nunca beijei nenhum homem.
0: Foda-se, tu é muito burro, na moral.
1: Lá ele, negócio de beijar homem.
2: Falando em beijo, beijo! Você já beijou muito na sua vida, que agora quer tudo bem contigo?
3: Ah, não, sim, sim. As minhas esposas.
2: É, olha aí, ó.
4: Quantas teve?
2: Ei, duas, olha aí, ó. Penteinho, você...
4: Elas nunca... sabem?
2: Que isso, Penteinho, ó, respeito.
3: Agora sim, agora sim.
2: Olha como agora é. Olha como é que começou.
4: Agora tá com duas, então.
2: É, eu chamo...
3: Para, meu!
2: Eu chamo ele que é bebê, meu amigo Penteinho, tudo bem contigo?
4: Boca verde.
2: Isso, boca virgem.
3: Se isso aí for bebê, o que que vai ser? Tá louco, cara.
2: Você já deu um beijinho alguma vez na vida? Já?
4: Eu? É. Mas tá louco, a Maria, olha.
2: Ei, sai fora, não começa.
3: Não começa, é a filha do homem.
2: Ei,
3: meu.
2: Que isso, meu.
4: Pra ela lá.
2: Ah, sai daí, meu. Qual é que é a tua? E aí, Ney Alves, tudo bem contigo, meu
5: tudo
2: mano?
5: Tudo bem, cara, tudo bem.
2: Fim de semana foi bom?
5: Foi, tranquilo.
2: Descansou?
5: Não.
2: Não. Tudo bem,
5: eu não entendo, né?
2: E aí, Ney Alves, tudo bem contigo, meu
5: tudo
2: mano?
5: Tudo bem, cara, tudo bem.
2: Fim de semana foi bom?
5: Foi, tranquilo.
2: Descansou?
5: Não.
2: Não.
5: Não.
2: Tudo bem.

0: divertir.
1: Parece que a gente trepar no teto. Sai tanta daí, gente.
0: Falando em se divertir, ele é uma pessoa que sai no momento que ele quiser. Ele fala, eu saio. Giovanni Gil, tudo bem
2: mentira?
0: Contigo?
2: Mentira! Mentira!
3: Isso eu duvido.
2: O Carioca disse pra mim também, falou, meu, vamos se embolar lá no rancho. Eu disse, Omara, tu acha que eu quero ir no rancho? Opa! Não, tu não quer ir no rancho.
0: Ai, meu Deus do céu.
1: É assim, o Cris é assim.
4: O Cris Costa também.
1: O Cris também.
0: Mas também?
1: Coisinha, eu vou sair dessa rádio já.
0: Ele fala assim.
2: Já quer.
1: Coisinha, tô indo.
3: Já tô fazendo bookmaker.
0: Quantos meses tu acha?
1: Quem, o Cris?
0: É.
1: Até o final de semana.
2: Vai pintar a festa no meio do caminho.
0: Ele tá escutando, gente.
3: Só mentira,
0: tem
3: que proteger o Cris.
2: Por quê?
3: Tem que proteger o Cris.
1: Aí, ó, é por isso que ele sempre tá, nós sempre temos protegido.
3: Não, cara, ele prometeu e ele disse que mudou e eu tô sentindo diferença.
0: Ele mudou, gente, porque hoje de manhã ele falou uma frase, não sei se eu posso falar isso aqui, que me chamou a atenção.
1: Qual
3: é a frase?
0: Ele disse, eu vou abandonar essa vida de política, eu não quero mais isso.
2: Olha aí!
3: Ele falou isso também.
2: Vamos ver isso aí daqui a 2 anos.
1: Há quantos anos ele é político?
0: Eu acho que há 6 anos.
3: Não,
0: seis,
3: tem, ele, olha, olha que falta mais dois. Vai falar.
1: É. 6 anos ele fala essas coisas. Pra te ver que é político mesmo, só promete.
3: Opa! Meu, desliga o microfone desse guri, vamos levar um processo ainda, meu.
0: Ai, meu Deus do céu. Meu... Ô, velho, como é que foi seu final de semana?
5: Ai, eu tô pé da vida.
0: O que aconteceu, meu?
5: Ai, eu queria ir lá no viaduto 13, e aí não é que me botaram um monte de brita, e eu não consegui passar com a rural.
0: Mas tu pode passar de a pé, velho.
5: Não, é que daí fica muito longe, tu tá louco.
1: Que jipe agora, né?
0: Dali até o 13 fica longe,
5: velho. Meu Deus do céu. Eu só queria saber cadê as autoridades.
0: É, eu não sei também, ninguém sabe.
1: Sumiu tudo agora, hein,
3: Teta? Gente, cara, pelo amor de Deus, essa natureza, cara, ela quando ela vem, ela quer mostrar alguma coisa.
0: É
3: ela,
0: verdade.
3: Ela vem chutando balde, né?
0: Mesmo.
3: Olha o que nós passamos com a caída da ponte aqui da 130, né, cara?
2: Ah, tá louco.
3: E agora com essa interdição da ponte, olha só o transtorno que tá causando pra tanta gente. Essa interdição dessa ponte aí.
1: Qual ponte?
3: A ponte lá
2: da 120.
3: Da Barra do Guaporé.
2: É, do Rio Guaporé.
3: Que liga Encantada, Mussum ali.
0: Isso.
1: Tu não mora lá, Tita?
0: Sim, a minha comunidade, nós queríamos que Mussum...
1: Que tu fez lá, Tita?
0: Nós queríamos que Mussum pertencesse... vou te falar, a Barra, né?
2: Tá.
0: Só que o pessoal de Mussum se revoltou e disse, então ninguém vai ficar. E derrubamos tudo.
2: Olha aí.
3: Ô, meu! Cara, o meu sonho era que o seu L do Ferrari... É. Fizesse um levante
0: isso.
3: Pra fazer uma emancipação da Barra do Guaporé.
0: É, isso aí.
3: E ele
0: isso
3: fosse
0: aí.
3: Prefeito, que aí eu tinha uma mamata pra ser secretário de turismo da Barra.
2: Cara, ia ser festa e festa naquele campo lá.
3: Capaz que a gente não ia fazer a cidade mais agitada. Barra do Guaporé.
2: Movimento do turismo total.
0: Ah, vamos emancipar.
3: Mas o L do Dono, ele disse que não quer.
0: Não quer.
2: Ô, meu.
0: Vai.
1: O povo lá tá brabo que...
0: Mas tá todo mundo revoltado.
1: Tá, e vocês queriam que fosse de Encantado ali?
0: Não, do que tu tá dizendo? Que a gente pertencesse a Encantado?
1: É.
0: Não, tava zoando.
1: Nem bomba. Pertencia a Mussum?
0: Não, nem bomba. Eu tava zoando, o Mussum tinha que pertencer à Barra.
1: Ah, Mussum tinha que pertencer à Barra.
0: Isso, pelo desenvolvimento, tudo da Barra. Tô brincando, tô zoando aqui.
1: Entendi.
0: Irmão, o povo tá tudo revoltado.
3: Vem bomba. Cara, liga esse microfone, escolhe. Lá vem bomba.
2: Mas sexta-feira à tarde...
3: Ele tá desenvolvendo o raciocínio. Lá vem bomba.
2: Sexta-feira eu quero mandar um abraço pra galera que é criativa. A galera começou a ir pro IA. E olha, resolveram o problema da ponte em 10 minutos.
3: Cara, até aqueles rabos de rato botaram na ponte.
0: Mano, olha.
3: A gente tá rindo, mas a coisa é séria, cara.
2: Botaram umas
1: estátuas. Se enforca gato lá.
3: Até não, cara, eu vi aquela fita tape ali, cara. Botaram uma fita tape em volta da viga.
2: A galera,
3: os caras não perdoam, meu.
0: Ô, gente,
1: como tava antes, Johnny. É.
0: Até o início eles começaram. Até o início eles começavam a dizer: não pode passar mais ninguém. A minha esposa, a minha sogra, tudo do outro lado.
2: Imagina o teto.
3: Mas a tua sogra ficar do outro lado, tu ia gostar.
0: Aí eu tava festejando, aí depois disse: ah, não, pode passar.
2: Ah, não.
1: Mas também o peso do teto tá passando todo dia lá.
0: Sai daí, meu.
3: Nem tá explicado por que interditaram a ponte, cara.
1: Caminhão, tudo bem, mal teta.
3: Mas é verdade, cara. O teto
2: parece uma
0: chamada. Ah, sai daí, meu.
1: Degradando as pontes.
0: Mas vou falar um negócio. Hoje vai ter mais um pronunciamento de que o pessoal vai vir da IGR pra saber o que vai ser feito da IGR. Né?
3: Ah, é?
0: É.
2: Mas e a pergunta que não quer calar, tá? Como é que tá a situação ali do... Vão já erguer as cancelas ou não?
0: Não, tô sabendo nada.
2: Ai, não, eu acho... Eu voto que tem que erguer as cancelas.
0: Eu não sei de nada.

0: Giovanni Gil, tá preparado pra receber as manifestações agora?
1: Não, cara.
0: Teu pronunciamento?
1: Cara, eu só acho o justo, né? Não tá passando, era que as cancelas.
2: Ô, gente, eu falei uma coisa aqui, com todo respeito. Com educação a gente pode perguntar as coisas, correto?
0: Eu acho que a gente não deve ter medo de perguntar.
2: Ah, então tá, Então deixa eu falar uma coisa.
0: Não deve ter. Todo cidadão paga imposto.
2: Isso.
0: E se paga imposto, por que não tirar suas dúvidas se teu dinheiro tá saindo?
2: Tá, eu tenho uma dúvida aqui. Antes,
0: qual é a dúvida, Teta?
2: Antes mesmo de a gente acontecer isso, a gente pediu ao senhor governador. Por que ele dá sua entrevista em rádios jornalistas, né? Jornalismo? Por que no humor também não pode dar uma entrevista?
3: Mas tu chamou
0: foi solicitado isso pra assessoria de imprensa?
2: Não,
0: quem é o coordenador que não mandou?
3: Olha, tá louco, é?
2: Mas ele podia...
3: Eu vou votar no Cris Costa pra ser coordenador disso aqui. Com certeza ele ia trazer o governador aqui.
4: Eles estão brigados.
0: Mas eles estão brigados, cara!
2: Eu não sabia, por isso que... Eles estão brigados?
4: Não.
3: Por isso que não anda o negócio.
2: Mas não tô sabendo nem se mais quem...
0: Mas, cara, só um minutinho. O governador ficar bravo com o Cris? Quem foi que contratou o Cris, então? Só até o governador tá bravo com
3: ele. E quem é que diz que ele mudou ainda? Quem tá falando?
2: Você nunca viu o governador dando entrevista pra uma rádio que é de entretenimento, né?
3: Mas claro, né? Ele vai lá passar vergonha.
0: Não, a verdade tem que ser dita, né? Não, era legal.
2: Legal.
0: Trazer o leite aqui.
2: Dia que eu fui
0: só que realmente a gente tem que ser justo. A gente tem que ser justo. Tem que enviar um ofício,
4: ofício
0: pra, né? O máximo que pode ter de resposta é assim, não iremos.
4: Muito obrigado.
3: A gente já sabe as coisas, cara. Que não dá valor pras coisas mesmo, né?
2: É verdade. O que é, Bideu?
3: Seria bom ter o leite aqui no programa. Quem que é o patrocinador aqui?
4: É.
2: Produtos Dália.
0: Sim, o leite. Boa, Bideu. É verdade.
3: Olha aí. Resolvido. Tem tudo a ver. A Dália vai pagar a ponte lá, é isso?
0: É. Não, só um minutinho. Olha só que legal. Só que legal. Leite, Dália e o Teta.
2: É isso aí. Ô, gente, um dia eu quero encontrar ele. Se ele for gente boa, eu nunca falei com ele, né?
4: Não, ele não é gente boa.
0: Não, peraí, não pode julgar a pessoa. Só
2: sem conhecer,
0: olha o cargo que ele exerce, cara.
2: Verdade.
0: Aí, ou ame ou odeie, né?
2: É isso aí. Eu quero ter a oportunidade de dizer pra ele: a gente vai bem. Porque
0: eu já acho que ele é um cara gente boa.
2: Eu também acho que eu quero conversar com ele.
3: Pessoal do profissional.
2: Isso aí, eu quero chegar.
3: O Cris, gente boa.
2: É.
3: Aí, não presta pra trabalhar, mas gente boa.
2: Isso aí.
0: O cara não tem como se defender. Quem o Cris Costa, meu?
4: Que se defenda com o rabo.
2: Deixa
3: ele vir no programa aqui que nem
2: eu. Eu queria ter a oportunidade de falar.
0: Vamos dar uma chance pro Cris entrar pelo WhatsApp aí e se defender, né?
2: Não.
3: Arruma a ponte pra nós lá, Cris.
4: Isso. Não. Diz aí como é que tá a situação da
3: ponte. Mostra pro Leite como faz.
2: Isso. Eu queria ter a oportunidade de falar pro Leite assim, ó. Fora Leite, agora é Teta.
0: É isso aí!
2: Eu ia dizer pra ele: nós vamos trabalhar juntos, porque Teta é de esquerda e de direita.
0: É isso aí!
2: Isso aí. Se você tá cansado
3: às
2: de
3: mamata. Uma maior que a outra, né?
2: Isso. Se você tá cansado de mamata. Vote Teta!
0: Isso aí!
2: Isso aí! Isso vamos aí. Lá!
3: É. Ninguém vai mamar na Teta!
2: Isso!
0: Por que tu não foi candidato a deputado?
2: Cara, ninguém me quis!
0: Todo mundo os candidatos aí.
4: Não, eu só imagino assim, se o Teta fosse.
2: Vem.
4: Se o Teta fosse,
2: não vem.
4: Ele não ia ir até as eleições.
3: Porque
4: tu imagina o Teta. 3 meses fora do ar.
2: Sai daí, meu.
0: E outra coisa, cara. A única coisa que eu fico assim, ó, com receio, é que o Teta tá devendo um monte de brinde pra um monte de gente aí. Imagina ele candidato a deputado, quanto que ele ia ficar devendo pra galera aí.
2: Mas aí a gente ia ter mais. Deixa assim.
3: Como a gente ia ter comprar?
2: Não.
0: Você ia comprar voto, Teta? Isso não pode, meu.
2: Não, eu só pedir emprestado.
3: Imagina quantos ingressos pra cinema ia faltar.
2: Sai daí,
0: meu Deus do céu.
2: Vamos nessa aqui, ó. Juntos começando.
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2: Feito! Gente, vamos lá, hoje é dia 27, passando rápido demais o mês.
4: Rápido, hoje é
2: Dia Nacional da Prevenção de Acidentes do Trabalho, viu, gente?
4: Cuidado, viu, gente?
2: Hoje é dia do pediatra. O pediatra cuida do quê, Pentinho?
3: Dos pezinhos.
0: Não, meu! Pediatra das crianças. Isso. Cuida da saúde
3: dos pezinhos das crianças.
2: E o oculista cuida do quê?
0: Não pergunte isso pra ele, cara. Não pergunte isso pro Pentinho.
3: A minha das crianças.
2: Ai, Pentinho, você tem os aníveis?
3: Cara, um monte de gente conhecidíssima aqui.
2: Quem vai? Ah,
3: aí. Alex Rodrigues.
2: Olha aí, o DJ.
0: Alex Rodrigues. DJ.
2: Não é o Alex Rodrigues.
3: Não é. É um jogador de beisebol dos Estados Unidos.
0: Ah, eu não conheço.
1: Eu também não conheço.
0: O único jogo que eu vejo é do Flamengo.
2: Alguém já jogou beisebol aqui?
0: Não.
1: O Flamengo empatou.
2: Eu joguei taco.
3: Eu também joguei taco. Gostava de jogar taco.
0: É, muito bom.
3: Julian McMahon.
0: Oi? Julian McMahon.
3: Isso, é um ator australiano.
0: Olha como é que sabe. Bota esses nomes que a gente nem conhece, cara.
3: Quarteto Fantástico, né?
0: É.
1: Isso.
3: Caio Blatt.
0: Ah, o Caio Blatt. Isso eu conheço.
3: É o Anjinho.
2: Esse aí.
3: É o Anjinho.
2: Esse mesmo.
3: Sempre que tem papel de anjo nas novelas, ele.
1: Então, o Caio também trabalha pra que ele faz aquela narração, né? Do Brasil visto de cima.
0: Eu acho legal aquilo, mas aquilo ali não é só Brasil, é o mundo inteiro.
1: Não, tem o Brasil e tem o mundo visto de cima.
0: Eu acho legal.
1: Mas a parte do mundo do Brasil é visto de cima. Ah. A narração ali, a interlocução ali é do
0: tentaram fazer as imagens em cima da minha comunidade, o Morro do Macaco Verde.
1: E aí, tomou as zaradas.
0: E aí não saiu imagem.
3: Derrubaram os drones.
0: É.
2: O Gil também fizeram imagens. Gil visto de cima. Aí ele foi classificado como uma rótula.
1: Vagabundo.
2: Vai, Pedrinho.
3: Mara, filha.
2: Olha aí.
0: Cara, a Maravilha, ela anunciou há pouco tempo amigo, aí que ela se curou.
1: Do câncer, né?
0: Cara, bem isso, bacana.
2: Isso. Olha aí,
0: bacana
2: amém,
0: mesmo.
6: Bah, eu assistia bastante Mara Maravilha.
1: Maravilha.
0: Cara, a Mara Maravilha, ela dizem que era rival da Xuxa naquela época.
1: Sim,
6: uma era da SBT, uma era da Globo, isso, né? Eu assistia mais da SBT, assistia mais a Mara Maravilha.
2: Ela em casa pegava SBT também. É.
0: Ela é baiana, tu sabia?
1: É,
0: a Mara Maravilha é baiana.
2: Ela não é do cachorro. Quem que é daquele do cachorro, não é ela?
0: A TV Colosso?
6: É, eu, não, a era na Globo.
1: Eu me lembro.
6: Também assistia muito.
0: Globo, era Globo.
1: É. Eu me lembro que tinha uma vez que ela se casou. Eu acho que foi com um MC.
0: Ah, sim.
1: E ele tava naquela época.
0: Preso, né?
1: Isso, tava num regime fechado, né? E aí era uma polêmica. Uma piada. Aquela, tá doido. Mara Maravilha.
3: Mas tem mais gente.
1: Quem mais?
3: Marisa Hort.
1: Olha aí, Marisa.
0: Baita atriz.
3: O que ela comedia?
0: A Marisa Hort, como é que eu vou dizer?
1: Parei só um pouquinho. Vocês vão lembrar.
3: Cala a boca, Magno.
1: Isso aí. Cala a boca, Magno.
0: Olha aí, menino. Isso aí. Cala a boca, Magno.
3: Lembrei.
2: Pentinho, você também é um comediante?
3: Eu não, sai fora. Maurício Manieri.
1: Olha aí.
0: Maurício Manieri, que é aquele minha menina.
2: Olha essa música, é legal.
0: Meu bem querer também. Meu bem querer. Só que agora ele tá numa linha de romantismo.
1: Isso.
0: Então ele canta aquelas músicas românticas dos anos 80, isso, 90, isso. E faz um show, cara, um pomposo show.
6: Eu gosto do cara dele.
0: Ele é bom, cara.
1: Olha, você sabe que o Maurício Manieri, pra quem não sabe, ele por muito tempo ele esteve no Double U. Sabe o W?
3: É meu?
1: Muito tempo ele foi baterista do W.
0: Eu não sabia, cara.
1: Baterista ou se não aquele dos teclados, viu?
6: É mesmo?
1: É,
0: W. Cara, isso é novidade. Cara, eu já falei pra vocês, eu coordenava uma rádio em Criciúma e nós levamos um ônibus de ouvintes no show do W em Florianópolis.
1: Olha aí, cara, e aí
0: o W saía de vez em quando no palco, né? Pra trocar de roupa no meio do show, aquelas performances. Sim. E aí, cara, quem roubava a cena era back vocal.
1: Isso,
0: aquela. Aí naquela hora que ele trocava, naquela hora que ela trocava de roupa, sim, aí ela cantava uma música, cara.
3: Era melhor que os
0: caras. Pois é, isso que, cara, chegou um ponto que o show ficava melhor quando ele saía do palco. E adivinha quem era?
2: Quem?
0: Alexa.
2: Alexa.
0: Alexa, aquela do Number One, sabe? Não, não é essa Alexa aí, não. A Alexa, é a Alexa. Aquela olha. Cantora dos anos
1: 90. Lalala.
3: Que
1: é?
0: Porque não, Number One.
2: Sabe? Olha aí!
0: Ela era back vocal do
2: olha aí.
0: E ela roubava a cena, cara.
2: Você nunca foi back vocal, peitinho de ninguém, assim, fez uma instrumental, alguma música assim que tu cantava de
1: não,
2: fundo?
1: Não, back vocal não é instrumental, é back vocal.
2: É, ajudava. Você nunca cantou em uma banda, nada, assim, nem
3: não,
2: de escola?
3: Ainda não.
2: Que banda?
1: Não, mas nem no banheiro,
0: tá ali no meu carioca ali. Sim. Nossa, eu sabia que o programa aqui, quantos anos? Já tem mais de...
6: 24, 26.
0: É, por aí. Isso.
1: É.
0: Tivemos umas back vocal.
1: É.
0: Lembra?
1: É, isso.
3: As back vocal da back vocal.
0: É isso, back vocal. Como é que era?
1: Não, não, não eram as meninas ali de Bom Retiro?
0: Sim, eu acho que era.
2: Isso, o tema
0: se apaixonou. Achou aí? É vocal ou vocal?
3: Vocal, escreveu vocal.
0: Vocal ou vocal?
2: Deixa eu ver se eu acho.
0: Cara, nós temos. Cara, e elas cantavam bem. Cantaram bem que até fizeram a vinheta pra gente. Achou, Pedro?
2: Não achei. Vocal não tem.
3: Não tem mais nada.
0: Mas tudo bem. É que às vezes essa procura aí.
3: Teu computador não tem? Tu tem histórico aí desde que tu nasceu. O primeiro choro do caralho tá registrado.
2: Não tem, pior que não tem aqui, ó. Vocal, não tem.
0: Ah, eu tenho aqui, ó.
2: Vai, bota.
0: É vocal, é as vocal.
3: Olha aí, o carioca
0: tinha. Olha aí, ó.
3: Encanto FM,
0: o Valente. Olha só como elas cantam.
2: Olha aí, velho.
3: Parece Alvin e os esquilos.
2: Quem mais tá de anime?
3: Acabou.
2: Gil!
0: Vamos lá, cara.
3: Que gente importante esses daí. Agora vem os do Gil.
0: Não! São nossos ouvintes, ô Butararaca.
1: Não, não, tenho aqui hoje. Eu vou começar com um que podia estar na lista dos famosos. Ah. Tá lá em Santa Catarina morando hoje. Nosso querido Alfredo Bergman.
0: Olha aí, cedinho já mandei um abraço pra ele.
1: Grande Alfredo
0: Bergman. Sim, tem uma das vozes mais lindas daqui do verdade, país. E não é verdade. Só do Rio Grande do Sul.
3: É.
0: Do país. Ele grava comerciais pra todo o Brasil.
3: Quem que é? Bota um
0: Banco do Brasil e o caramba, meu.
3: Bota a voz dele aí,
2: Não tem aqui. Não tem aqui também.
3: Mas tu tem sim, tu tem tudo registrado aí, cara.
0: Não, não tem.
3: Tudo.
0: Não tem.
3: É preguiça de achar.
2: Não, é isso, meu. Para, Bidinho.
3: É sim. Tá louco, é.
2: Gil Gain.
1: Mais o Silvio Roberto da Rosa. Esse aqui é famoso, viu? Esse aqui.
3: Esse é.
1: Encontrei hoje pela manhã, tava no pit stop. Cássio Santos.
0: O Cássio Santos é o cantor, nosso cantor.
2: Gente boa demais.
0: Há 2 anos que ele fica falando, carioca, eu vou te levar minha nova música e eu tô esperando.
1: Não, ele tá gravando, ele falou pra mim, então eles estão gravando lá no estúdio do Vini.
0: Eu gosto muito do Cássio Santos, gente boa.
1: O Vini tá no Feitoria agora,
3: tá
1: né?
3: Tá 2 anos.
2: É, que dá
0: não,
2: acabou.
0: eu tô exagerando 2 anos, mas toda vez que eu encontrei, tô levando lá meu trabalho
1: olha aí,
0: novo.
1: Olha aí. A Angelina Dresch também tá de aniversário. O Denis Henrique.
2: Ô, Denis.
1: O Iago Schmidt e a Carol Troian. Olha a Tati, tá de aniversário
2: Tati.
1: Hoje. Tati Zarte, lá de Bom Retiro do Sul.
2: Tati.
3: Tati
2: Zarte?
0: Tati Zarte também tinha um fã que não era Tati Zarte.
1: Não.
2: É a Tati Zarte.
0: Bumbum Granada.
1: Não, essa menina aqui.
0: Eu sei, mas tinha Tati.
1: Opa!
2: Tinha a Tati quebra barraco também.
1: Isso!
2: Né? É.
3: Tinha Tati Zaki,
0: a tela azul. Aquela música isso. Do fogão tá. Como é?
1: Daco. Olha, uma querida. Essa aqui vai muito nas festas que o carioca geralmente toca. Festas de flashback. A Gladys Regina da Silva.
0: Ô, Gladys!
1: Beijo aí pra Gladys. Tá de aniversário hoje.
2: Parabéns! Se você conhece alguém, gente, quer fazer uma homenagem, manda pra gente aqui porque o pensamento tá chegando. Penteinho! A voz é sua.
0: Olha aí, gostei dessa aí.
2: A voz é sua, viu, Penteinho? Penteinho? Corda, Penteinho.
3: Calma.
2: Eu tô brincando.
3: Tô lendo, terminando de ler a frase pra poder falar rápido,
0: isso.
3: Senão eu demoro pra ler.
0: Por que o Cris fez o comentário agora aqui, o Cris Costa?
3: O Cris Costa falou
0: que Tati quebra cartão. Por que isso?
2: É que eu acho que ele tinha... Não, eu não vou falar.
0: Para, meu!
3: Será que ele investia lá?
1: Para!
3: Pode ser? Dizem. Esse aqui já foi, acho.
1: Sabe o cartão que o Cris... Sabe qual é o cartão que o Cris usava?
2: Qual?
1: Com a Tati?
2: Qual?
1: Nubank.
3: Olha aí, ó. Tá sabendo coisa, hein? Falando nisso, ó, a frase do Cris.
2: Vai.
3: Dizem que o tempo cura tudo.
1: Olha.
3: Mas a conta do cartão continua chegando. Cris Costa.
2: Bom.
1: Cara, em cima disso, não crie expectativas. Crie galinha, porcos. Se tudo der errado, você terá ovos e bacon pela frente.
2: Olha aí!
0: Ai, ai, ai. Pra quem tá enfrentando 2026 sem lente nos dentes, sem plástica, sem lipo, sem bomba, sem canetinha do Paraguai, até que a gente tá indo bom demais.
2: Isso, gente, olha aí, ó.
0: Ney Alves.
2: Meu esposo tem que me tratar igual uma princesa, viu, gente? Olha. Afinal, quem livrou eles dos dragões fui eu. Giovanni Gil.
1: Agora é verdade, cara, uma música, aí, olha.
7: Não deixe seus familiares, seus filhos, sobrinhos aí escutar essa música, tá? Essa música foi lançada agora e essa música é do cão. Essa música é do cão.
0: Deus. Olha o Prince Costa contribuindo com o nosso conteúdo aqui. Ele tá dizendo que a Tati Zaki. É Tati Zaki do Bumbum Granada?
1: Ah, sim. Essa é a arte.
0: Pois é, a Tati Zaki agora virou evangélica.
2: Olha isso.
3: Olha.
2: Amém.
1: Isso aí. Olha, o nosso. Esse é o. Né, esse é com respeito. Nosso ouvinte número um. O nosso glorioso que tá lá em Mussum.
3: Esqueceu o nome, Gil?
1: Exatamente.
0: Quem?
1: Ah, aquele.
3: Tá enrolando.
1: Gosta demais dele, carioca. Sim, Rude Veríssimo.
0: Ih, mas aí não é.
1: Rude Mar Veríssimo.
0: É Roca Salles.
1: Roca
0: Salles. O que tem ele?
1: Não, o Guido também tá de aniversário.
2: Ah, o Guido!
0: O Power!
2: Que power!
3: Guido, power Guido!
2: Ô Peteirinho, a tua
3: não,
2: fã.
3: Não, aponta pra mim!
2: A tua fã te mandou um abraço ontem.
3: Quem agora?
2: A Elma.
3: Elma Chips?
2: Não, a Maria.
3: Elma Maria?
2: Elma Maria.
3: Elma Maria?
2: Opa!
0: Segue!
2: Peteirinho, manchete quem? De hoje!
1: Peraí!
3: Hoje também tem!
2: Tem!
1: Vamos!
3: Atenção!
1: Ó! Oh. Olha aí.
3: Susto com tubarão.
2: Olha aí.
3: Perrengue em carrinho de luxo e resort.
2: Hã?
3: Como estão sendo as férias da Virgínia e Vini Júnior na Jamaica?
2: Oh, olha aí.
0: Jamaica.
3: Caramba.
2: Podemos botar a música do Bob Marley falando de Jamaica?
1: Bota aí. Isso. Oh, vai combinar.
2: Vou botar aqui, vou ver se eu acho a música do
1: cara, Bob. Cara, você sabe quanto a diária? 10 mil dólares.
0: Meu Deus.
3: O quê?
1: A diária?
3: Dinheiro do quê?
1: Da passagem deles por esse lugar lá.
0: Quanto?
1: Esse
0: quanto?
1: Resort.
0: Quanto?
1: 10 mil.
2: 10 mil todo dia.
0: Tá, mas é 10 mil pros dois ou é só 10 mil individual?
1: Não, deve ser uns 10 mil pros dois, mas a diária,
0: meu
1: né, gente?
0: Meu Deus, é caro.
1: Vai lá, imagina.
3: Será que eles parcelam no cartão?
2: Eu acho que faz 10 vezes.
0: Ah, mas
2: né?
0: O cartão dela é daqueles. É.
3: O cartão é black, será?
0: É black.
2: O que quer dizer o cartão black?
0: Quem tá querendo olhando pra mim falando isso, Pedro? Quem tá querendo insinuar?
3: Não, que diz que o cartão black é...
2: Passa tudo!
3: Passa tudo! Ele gosta?
0: Não gostei disso aí, não.
1: Mas
0: não.
1: Tudo bem. Olha, as férias de Virgínia Fonseca e Vinícius Júnior na Jamaica estão longe de serem apenas aqueles dias de descanso à beira-mar. Pois desde que retomaram o relacionamento, os dois estão dividindo com os seus seguidores uma sequência de momentos que misturam romance, aventuras e alguns perrengues em também muito luxo no Montejo.
0: Monte o quê?
2: Olha aí!
1: No muito luxo no Montejo Bay, um dos destinos exclusivos que tem lá no Caribe, gente. Oh. Não é pra pouco, não.
2: Meu Deus!
1: O episódio que mais chamou a atenção durante essa viagem da reconciliação aconteceu em um mergulho no mar.
3: Olha!
2: Como é que foi?
1: Eles foram mergulhar enquanto que o Vini estava lá fotografando a Virgínia na água. Sim. Nada mais, nada menos que um...
0: O quê?
1: Tubarãozinho.
3: Olha!
0: Meu Deus!
1: Um tubarão apareceu nas proximidades, provocando o quê? Correria da praia.
0: Olha, se ele pega a Virgínia, ali tem... Ali ele... Esse fardo tá ali.
3: Ali tem carne.
2: É verdade.
0: Ali tem carne.
1: Simplesmente acabou de acontecer isso, gente. A gente estava no mar, eu e o Vini... O celular tirando foto e me aparece um tubarão.
2: Que coisa, eu vi a cena ele pegando o passarinho.
1: Amor,
0: como assim pegando passarinho?
2: Ele tenta pegar.
3: Quem?
2: É. Tu nunca viu, não é? O tubarão? Isso.
0: O passarinho é peixe, meu.
1: Aí todo mundo começou a gritar, tubarão, tubarão,
2: é uma
1: tubarão,
2: águia.
1: Tubarão.
3: Não, peraí, como é que ele estava?
1: É tubarão mesmo,
3: como
1: cara.
3: Ele estava, Gil?
0: Não, mas o Teta também, quando
1: no
0: gravou,
1: no
0: quando
1: mar.
0: Gravou um filme também, ele gritou tubarão.
2: É verdade, eu tinha, como eu fui destaque num filme adulto,
3: Ah, é?
2: Sim!
3: O que tu faz? fazia lá?
2: Eu ia comprar pão no filme adulto e depois começava o filme.
3: Você ia comprar pão?
2: Isso, aí depois começava. Eu era um cara que saía de casa e ia comprar pão.
0: Aí vinha o cara e pegava a mulher.
2: Isso, e aí eu...
3: Entendi.
2: Eu fui tão bom nessa atuação, Pedrinho.
3: Sim.
2: Que eu fui convidado a fazer mais um filme pelo mesmo diretor.
3: A baleia, né?
2: Não,
3: a baleia,
2: vem um filme de ação. Eu tinha que estar lá no mar, assim, gritar. Olha o tuba, a minha frase, né?
0: Tu queria falar mais.
2: Só que eu disse pro meu diretor, eu fui tão destaque no outro, que tu me chamou de novo, eu quero ter mais frases.
3: E aí?
2: Porque eu queria esse destaque, né?
3: Claro, claro.
2: Como é que se fala quando é codiajuvante? Como é que é?
3: É isso aí mesmo.
2: Codiajuvante.
3: Codiajuvante.
2: E aí eu disse, quero falar, não quero falar só olha o tuba, eu quero falar mais coisas.
3: Urão,
2: porque
3: tubarão.
2: Porque o tubarão vinha e pegava as pessoas, eu quero dizer, olha, cuidado, saiam daí.
0: Ele
2: olha,
0: queria aparecer.
2: Isso. Olha o tubarão. E ele diz, não, a tua frase, olha o tuba só. Eu disse, eu quero falar mais. Ele ficou tão indignado comigo, que ele disse, então vai lá no mar, se der tempo, tu fala.
0: Cara, e depois... Depois
3: não, Ju, onde é que é esse lugar aí?
0: Oi?
3: Onde é que é esse lugar?
0: É na
2: Jamaica.
3: Todo mundo lá fala português, então.
2: Por quê?
3: Não, ele disse que todo mundo falando, ó, tubarão, tubarão.
0: Ah, não, é shark, né? Shark.
3: Todo mundo fala português na Jamaica.
0: Shark.
1: Isso. E olha, logo depois que ela publicou esse vício, esse vídeo...
3: Que vício? Qual vício? Ele tem droga lá?
1: De nadar no mar. Ela tinha um vício de nadar no mar.
0: Ai, meu Deus.
1: Cara, mostrando o animal perseguindo. Mas, cara, veja só. Sim. Ele simplesmente ele estava atacando. Na verdade, era uma raia.
2: Ah, uma raia.
1: E aí, como eles estavam no caminho?
0: Uma raia.
1: Isso, a Virgínia brincou com a foto desse acontecido em poucos segundos, né? Pois eles estavam lá tirando fotos, poses, pagando de gatinha no mar da Jamaica. Sim. Até que os segundos antes de aparecer o tuba, isso não é só um tuba, mas sim um tubarão atacando uma arraia. Bom, e aí depois daquele susto todo...
2: Onde é que a arraia tem um ferrão?
0: No rabo.
1: E aí, cara, depois desse susto, depois os dois foram pro resort. Aí ficaram lá, sentadinhos à beira da piscina.
2: Mas que legal, vou passear, vou pagar 10 mil os tubarão comendo ali do lado. Que coisa legal.
1: Só na diária, né?
2: É, imagina que bom isso, né?
3: Ah. Saudável, a brincadeira.
2: É. Bah, e aí, vou tomar um banho no mar.
1: Ah, é. Tem as fotos aqui, ó, popzera o lugar.
2: É.
3: Quem é a Virgínia?
1: Não, a foto.
2: Mas é pra quem tem dinheiro. Ele tem resort, dinheiro. Ela resort. Tem dinheiro. Vamos lá pro resort, 10 mil.
1: Não, mas daqui a pouco eles trocaram só em merchan, né? Só daqui a pouco.
2: Mas imagina, gente, tu pagar 10 mil e ter os tubarão lá, tu não vai poder tomar banho? É, e o que adianta pagar
3: os 10 mil? Mas se os tubarão pagam 10 mil também pra estar lá?
2: É, tem também isso aí. Mas é, imagina. Tu ia pagar 10 mil e não poder tomar banho?
0: Eu claro, e tenta, e se tu cai na água, tu seria um banquete, hein?
3: Ah, podia ser, só joga o teta lá e fica uma semana sem ter tubarão lá com
0: o pão. Cara, que nem os ursos, vão embernar de tanto que comeram com
2: Ó, eu lembrei de uma piada agora, posso contar pra vocês? Que o tubarão pai e o tubarão filho,
3: claro,
2: né?
3: Não,
2: o tubarão pai e o tubarão filho tava ensinando, o tubarão filho, pequenininho, tipo o tupentinho, né?
1: Isso.
2: Como se caçava, né?
3: Sim.
2: Aí ele chegou, tinha um homem lá, um surfista, né? Ele chegou ao redor, disse, eu vou comer ele. O filho disse, não, ainda não. Aí ele fica rodando ele.
3: Fica rodando
2: ele, assim.
1: Que nem o peão.
2: Isso, fica rodando ele e só assustando. Posso comer agora? Não, calma. E ele ficou rodando.
3: Cozinhando.
2: Isso, rodando ele, assim. Até que o cara, de tão medo, acabou se cagando nas calças.
1: Ai,
2: Aí de o tubarão pai agora pode comer, ele tá limpo.
1: Vagabundo.
0: Quanto é bom, é bom.
1: Vagabundo.
2: Aqui, ó, o Vanderlei mandando recado aqui, ó, Vanderlei, tudo bem contigo? Ó, quem mais mandando? Alô,
8: aí. Interessante, Teto, não, falando sério agora, podia ser candidato a vereador e tomar o cargo lá do Matheus Trojan, né, e do vice lá, o Baldasso lá.
2: Não pode falar por aí, a gente não fala por aí, a gente tá apenas brincando aqui, viu, gente?
0: Não estamos falando em política.
2: É, a gente...
3: Aí, ó, por isso que os caras não vêm aqui, ó.
2: Viu, ali, ó, tudo bom, gente? Tenho dois ajudantes, o Vanderlei e o Charles. Diz aí que o Vanderlei mandou um abraço pro Charles. Aí, ô Vanderlei, abraço pro Charles, vai virar zoeira no caminhão. Manda tu, Pentinho. O Vanderlei mandou um abraço pro Charles, manda aí.
3: Ah, mandou aí, ó. Vai na casa dele, dá um abraço.
2: Isso. Valeu, Matheus.
3: Hoje em dia as pessoas não se abraçam mais.
0: Cara, que guria zebra, né,
3: WhatsApp. É só agora.
0: Querendo um abraço.
3: Nem WhatsApp mais manda na rádio, pra rádio mandar um abraço. abraço, é uma vergonha, vai lá abraçar ele.
0: Deixa ser azedo, guri.
2: Essa aqui é boa, viu, gente? Eu me lembrei de uma piada.
3: Quem que é boa?
2: Posso contar a piada? Virginia. Uma vez eu fui abraçar uma pessoa alemã, né?
1: Isso!
2: E ela dizia, me abraça, eu abraçava. Ela, me abraça, eu abraçava. Me abraça, e ele gritava, né?
0: E aí?
2: Aí eu disse, mas o que que é? Diz ele, me abraça, tá quebrada.
0: Que palhaço, meu!
2: Desculpa. Aqui, ó, deixa eu ver aqui quem mandou alô aí.
1: Oi.
9: Boa tarde, amigos da Encanto.
1: Como
9: o Teta falou aí,
3: simples mesmo, cara.
9: Em relação ao governador, eu também vou falar com todo respeito e com educação.
2: Vai.
9: O Teta morreu.
2: Ah, sai daí.
9: É, morreu. Ah, e aí todos os dias, né, a Luana ia ao cemitério, né, pra regar as flores da sepultura dele. Né?
0: Chorar no buraquinho.
9: Daí, depois de cada visita, a Luana tinha o costume de sair do cemitério de costas, né? Aí os dois fofoqueiros aí, o Gil e o Carioca, né? Sempre viu aquilo, né? E aí resolveram perguntar pra elas. Mas Luana, por que tu sempre sai de costas do cemitério? Daí ela respondeu com um sorrisinho nos lábios, né? É que o Teta sempre costumava dizer... Tu tens um bumbum que é capaz de ressuscitar um morto.
0: Olha.
9: Sendo assim, eu não quero arriscar.
2: Ei, Zequinha, calma aí, Zequinha. O Gugel mandou um oi pra ti, Pentinho, é teu fã.
3: Quem
2: ele...
3: é esse?
2: O Gugel, de Roca.
3: O do dedão, aquele?
2: Não, aquele tá não, seu não, telefone.
3: Aquele, ah, tá, um abraço então, Pentinho.
2: O do dedão, tu conhece?
3: Cai fora.
2: Aqui, ó. Alô.
10: É voto e tits, dois partidos juntos ao mesmo tempo, de esquerda e direita.
0: Esse cara é meio doido.
2: Aqui, ó.
1: A gente ama.
2: O Guerreiro Guincho mandou um oi também, tá escutando a gente.
1: Aê, Guri!
2: Eita, gente. Quem tem uma piadinha aí, vai?
1: Cara, o Carioca. O Carioca não. Eu vou empurrar essa aqui pro Tetinho. O Tetinho agora com a ponte caída ali no Zoom.
3: Sim.
1: Chegou pra Luana e disse: agora eu sou um marido econômico.
3: Olha.
1: Ele falou. Aí a Luana, amor,
3: puxuca.
1: Você viu quanto tá a gasolina? Daí o Teta disse, vi.
3: 7 conto.
1: Está um absurdo.
0: Olha aí.
1: Por isso eu não vou mais sair de casa. Mas como assim? Você precisa ir trabalhar. Né? Tem
2: e
1: que
2: aí,
1: ir.
2: É.
1: Daí o Teta diz, não, vou trabalhar de casa. Ah, você vai trabalhar de casa? Sim, a partir de amanhã. É sério? Mas por quê? Não, eu acabei de ser demitido.
0: Epa! Aí a mulher tá no confessionário com o padre.
1: Ai, em nome de Padre, de Filho e de Espírito Santo.
0: Ai, assim, benção,
1: Amém.
0: Padre.
1: Amém.
0: Benção, padre, benção. Pois eu pequei.
1: O quê?
0: Aí o padre, como assim, minha filha? Eu estou te ouvindo, conte tudo.
1: Isso.
0: Aí a mulher falou assim, é que eu dormi com o padre da cidade vizinha.
1: Oh.
0: Aí o padre respondeu, isso não está certo, minha filha. Aqui que é sua paróquia.
2: Sim. Boa. Ô, Pedrinho, quanto tempo você não comunga já? Você já comungou alguma vez?
3: Não, né? Eu só tenho 8.
2: Ah.
3: Eu não fiz a comunhão ainda, nem a crisma, nem
2: entendi,
3: nada.
2: Entendi. Eu sabia que depois você tem que fazer.
3: Quê?
2: E aí você vai poder comungar, sabia disso?
3: Como é que é?
2: Você vai poder comungar, sabia disso?
3: Comungar?
2: Isso.
3: O que é comungar?
2: É, você poder pegar o pão, né?
1: Não, é hóstia.
3: Ai, pão é hóstia. Como,
0: senão tem, é hóstia. Tem aí uma comungar também, né?
2: É. Depois a gente bota aqui,
0: né?
2: Ô, gente, uma senhora foi no presídio, né? E ela chegou lá e disse assim, eu vim pra visita, né?
1: Isso.
2: Visita íntima.
1: Olha.
2: Ela tinha uns 89 anos.
3: Ô, louco.
2: Eu vim pra visita íntima.
1: Meu Deus, uma senhora.
2: Qual cela? O cara que tava cuidando lá, pediu qual é a sua cela da visita íntima. Dizia, qualquer uma, eu sou voluntária.
0: Pedrinho, você...
3: Uma ponte, hein?
1: Ah, isso!
3: Aí, tô sabendo de uma.
2: Mas sabe como é que vai se chamar a ponte lá? A ponte do rio que cai.
1: Isso!
3: Aí,
1: não!
3: Não sei, o que me falaram, Deta, parece que estão resolvendo.
2: Ah, é? Vai dar certo?
3: Sim, eu disse que um prefeito aí, né, prometeu construir a ponte.
1: Em 2 dias.
3: Prometeu construir a ponte e chamou 3. Já chamou 3, como é que chama?
1: Ah, sim, sim, sim. É, empreiteira.
3: Isso, chama 3 empreiteiras.
1: Isso.
3: Aí, um vem lá do Japão.
1: Tá.
3: Um vem dos Estados Unidos.
1: Olha aí, gente.
3: Isso, e um daqui.
1: O brasileiros? Ah, mas eu ia dizer, porque o Japão, cara, o Japão é tudo muito rápido. É, né? Provavelmente você é do Japão.
3: Sim, né? É. O Japão falou, faço 3 milhões, faço essa ponte aí.
1: Olha, meu Deus!
3: 3 milhões, a mão de obra inclusa, o material e o meu lucro.
2: Cuidado, gente. Puxa, quem tá falando essa piada é o Penteinho.
1: Que? Isso.
3: Um pra mão de obra. Um pro material e um pro lucro.
1: Tá bom.
2: Que lucro, meu.
3: Ué, a empresa inteira tem que ter lucro, ué.
1: Isso.
3: Vai trabalhar como? Tu não trabalha, tá louco? As empresas têm que ter lucro.
0: Tá, e aí?
3: Aí o dos Estados Unidos.
1: Quanto, Pendinho?
3: O dos Estados Unidos, ó, eu faço por 6 milhões.
1: Olha, opa.
3: É mais caro com o japonês, ó.
1: Isso.
3: Aí é 2 pela mão de obra, 2 pelo material e 2 pro lucro.
1: Né? Olha aí,
2: 2 e lucro.
3: Mas, ó, o serviço é top dos Olha. Estados Unidos. Aí, não, por isso que é um pouco mais caro.
1: Tecnologia made in USA.
3: Isso. Oh, aí o meu... O brasileiro, né?
1: Aí.
3: O brasileiro, da empreiteira aqui do...
1: Isso.
3: No Brasil, é nós. É nós.
2: É, como é que é o nome da empreiteira?
1: É nós.
2: É nós?
3: É nós. Aí, quanto que é o brasileiro? 9 milhões.
1: Que isso? 9.
2: Mas...
1: Meu Deus!
3: Seu bondinho aí. Essa aí eu acho que é.
2: Ei!
3: Acho que é essa aí, Tito. 9 milhões. Tá, tá louco? Por que 9 milhões? Outro é 3, outro é 6. 9 milhões?
1: Isso!
3: Aí o brasileiro diz, ó, 3 pra mim.
1: Tá.
3: 3 pra ti.
1: Isso. E 3 pro
2: japonês.
3: E 3 pro japonês construir a ponte pra nós.
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0: Entende aí que a assessoria do leite.
2: Meu Deus, e agora?
0: Assessoria do leite.
2: Penteinho que vai resolver isso aí, ó. 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

0: E voltamos à maluquice do seu rádio. Voltamos à bagunça especial em nome de quem?
1: Um abraço aí pra toda a família. Dália, Dália, sempre vai bem.
2: Sem censura.
3: Muito bem, muito bem, muito bem, muito bem. Tô procurando aqui.
0: Muito bem. 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Ô, gente, redondinho, fofinho, vai dar tempo de mais uma manchete. Pinteinho, ajuda a gente aí, vai. Mais uma manchete chegando. Aí, nesse momento.
4: Espera um pouco.
2: Atenção. Vamos lá, Crioca.
4: Sinais de vida alienígena.
3: Como é que é?
4: Sinais de vida alienígena.
0: Alienígena.
2: Alienígena.
4: Isso pode estar escondido na faixa de rádio pouco explorada.
2: Olha aí. Eles têm uma rádio, eles têm um canal.
0: Olha.
4: Crioca.
3: Muito bem, gente, astrônomos usaram dados coletados pelo Observatório ALMA para procurar sinais artificiais em frequências mais altas. Nenhuma transmissão foi encontrada, mas trabalho abre um novo caminho na busca por civilização, gente.
0: Oh. Me chamando fora da terra.
3: Possíveis sinais enviados por civilizações extraterrestres podem ter escondido uma parte do espectro de rádio que recebeu pouca atenção nas últimas décadas.
0: Qual é?
3: Décadas. Aponta um novo estudo apresentado nessa semana no Reino Unido.
4: Mas tá tudo errado isso aí, caraca.
3: Como assim?
4: Eles botaram a trilha do Jurassic Park.
3: Não, isso aí é ET, cara. Ô, oh, tu nunca viu o ET? Cara.
4: É. Do Interestelar. Oh.
0: Como é que é um ET grande? Como é que se chama ele?
4: É um ETzão.
2: Virou um ETzão.
0: Tô com fome. Minha casa.
4: Isso aí é o alienígena.
0: Olha aí.
3: Esse é o ET, não viu o filme? Tu é muito novinho.
0: Eu tenho medo desses filmes. Uma vez apareceu até no Ratinho.
4: É tipo o Carioca fez assim?
0: É. Isso.
3: Não, é a minha cara. Tu nunca viu o filme? Depois eles.
4: Tenho mesmo.
3: As crianças acharam o ET e depois eles ficaram procurando como fazer o ET ir embora.
0: É.
3: Aí fica triste porque o ET vai embora. É. Eles escondem o ET na bicicleta, aí a bicicleta voa.
0: Verdade, eu vi.
3: Cara, eu aí posso... ele falava. Com fome, minha casa.
0: Mas, gente, olha, como todo mundo, todo lugar tem pessoas ruins e tem pessoas boas. Os ETs devem ter os bons também.
3: É verdade. Aí tu vai te fazer. Aí o Teto, ô, campeão! Ele vai com a pistola e torra o Teto.
2: Cara,
3: não.
2: Eu
4: aqui o ingresso pro cinema, isso.
2: Eu achava legal.
3: Tu quer o ingresso, campeão?
2: Meu, naquele filme do ET, uma parte que me impressionou muito.
4: Na espaçonave.
2: Aquela hora da espaçonave, quando tocava aquela musiquinha. Dão, dão, dão, dão, dão.
0: Ah, isso aí.
2: Vai, era muito legal.
0: Sabe que o ET chegou em casa, né? Gil. Sabe que o ET chegou em casa e a mãe dele sabe o que falou pra ele? Limpa esse pé de terra.
2: Olha aí.
3: Que palhaço. Ah, posso continuar falando?
0: Pode continuar, vai.
3: Possíveis sinais enviados, civilizações. Eu já falei aqui. A pesquisa realizou a primeira busca por sinais de inteligência. Usando o ALMA, conjunto de antenas instalado no deserto do Atacama.
0: Olha aí,
3: no Chile.
0: No Chile?
3: Em vez de observar novamente o céu, a equipe analisou dados antigos originalmente coletados por outras pesquisas astronômicas.
0: Viu?
3: A maior parte dessas buscas costuma se concentrar em uma faixa considerada relativamente silenciosa, localizada entre as frequências emitidas naturalmente pelo hidrogênio e pela hidroxila. Substâncias que juntas formam a água, cara. Olha só.
2: Meu Deus!
3: Por isso, cientistas acreditam que esse seria um canal lógico para uma civilização avançada tentar se comunicar. Tá bom? São diferentes canais aí, faixas de frequência usada para transmitir ondas de rádio, como as estações de uma rádio comum. Olha só.
0: Olha, se comunicam, gente.
3: O cientista procura sinais em parte específica desse espectro, porque uma civilização distante também poderia escolher uma dessas faixas para enviar mensagens. Daqui a pouquinho tá lá zapeando no rádio, daqui a pouco.
0: O que língua eles falam, sei lá?
2: É língua de ET.
0: É, qual que é a língua deles? Será que é inglês também? Você
4: não assistiu o filme aquele do último agora? Do Steve Spielberg?
0: Não, como é que é?
3: Que tem?
4: Quando eles falam.
2: Olha aí.
0: Eles falam assim?
3: É.
0: Tá exato. Calma, então, gente.
2: É tipo um código Morse.
0: Silêncio. É, vamos confundir a cabeça deles agora. Vamos, com vocês. Vamos lá. Pinteinho, silêncio. A gente vai comunicar com eles.
4: Atenção. E se eu falar um negócio que eles ficam bravos, mano, eles tomando toma.
2: Meu! Manda aí.
0: Atenção,
2: já
0: silêncio.
2: Já que tá no espectro rádio.
0: Isso,
2: pode
0: silêncio.
2: Pode ser que tu consiga um contato.
0: Nesse momento, você que tá ligando o rádio, estamos entrando em contato com os ETs. Pinteinho, vai.
4: Podia ser que nem aquele cara, Angog. Ei, Van Gogh, lembra?
2: Vai, meu, tenta!
4: Joseph Klimber!
0: Vai, tenta, vê se eles respondem!
4: Ah, vai, bota trilha, certo?
2: A não trilha. Tem trilha!
4: Aquela do...
2: Trilha! Querem trilha?
1: Vai, isso, vamos, das vai. Ondas do rádio!
0: Atenção, silêncio, deixa só...
1: Deixa que eu faço aqui, ó.
0: Vai! Só o Penteinho falando! Silêncio! Como vocês estão? Eu estou aqui na Terra chamando vocês.
4: Tu tá entendendo, Tete?
0: Sim!
2: Continua, Pedro.
0: Eu sou amigo, não sou inimigo. Eu gostaria de conhecer vocês. Eu sou o Penteinho.
4: Mas eu... nem eu sei o que eu tô falando dentro do WhatsApp.
2: Tenta, cara, tenta. Daqui a pouquinho eles falam.
4: Eu sou o Penteinho, eu falei isso.
2: Tenta, cara, tenta. Vai, Penteinho.
0: Vai, silêncio.
1: Eu sou para pra ouvir.
0: Silêncio, gente. Você que tá escutando, estamos nos comunicando com os ETs.
4: Por isso, cada vez menos patrocinador aqui.
2: Ai, meu Deus
0: do céu. Ô, gente, eu vou falar pra vocês. Vocês podem ficar.
1: Vocês podem
0: xingar.
1: Isso.
0: Eles escutam a gente aqui, vocês podem ter certeza disso.
2: Eu tenho certeza, cara.
4: Pois é.
2: Eu tenho certeza. Sabe como é que eu tenho certeza que eles habitam entre nós?
0: Por quê?
2: Porque tu acha que o Gugil, burro do jeito que é, tu acha que ele não foi abduzido?
0: Olha, e se ele chegasse pra você, que agora dissesse assim, ó, vem comigo, eu sou do bem, vem conhecer a minha terra.
2: Ah, eu levo ele pra comer um churrasco na laje lá na minha comunidade.
0: E aí?
2: O Morro do Macaco Verde.
0: Olha aí, já pensando...
4: Mas disse que o Gil viu já o ZT de Belém.
1: Eu vi.
4: Ali
1: em Cruzeiro do Sul.
0: Ele viu o gnomo também.
4: Tô falando, disse que falaram pra ele assim, ó... Ou o toba ou a vida.
0: E aí?
1: Eu tô vivo.
4: Cheio de saúde.
0: Ô, gente, o Gil, Cris Costa...
2: Gil, esse, aquilo ali não é ter perto do Alve Azul?
4: Não. Ô, Gil, já te colocaram a sonda.
1: Não.
0: Sai daí. Ô, gente, o Cris Costa mandou o Felipe, vizinho dele, tá todo volume escutando a gente aí, aê, ó, viu?
4: Ah, não.
2: Eu não tenho o que fazer.
4: Então baixa, tá incomodando os vizinhos aí.
0: Ô, Felipe, abraço pra você, quem mais aqui? Oi,
4: abraço pro Darlan. Deixa eu mandar um abraço pro Darlan.
0: Tá.
2: Quem anda, Lando?
4: Lá, ele anda de kart em volta aí, junto com o Ney.
2: Fala isso na sexta-feira que tu pratica kart lá no Veloterra.
1: Isso.
0: É. O Alex também.
2: Ele falou Veloterra.
0: Mas ultimamente...
1: Já fiz também, mas para aí por causa do meu joelho podre.
0: A poeira que o Ney tá levantando tá no Veloterra lá, porque só tá fora da pista, ó, tô mandando aí, ó.
4: Abraço pro Gil Ney também, lá dos Tigres.
2: Tu não fica cheio de tatu, hein, quando anda de kart, porque a poeira faz...
1: Não, tem capacete, tatu, né?
0: Ah,
1: é. O capacete.
5: Não, mas o kart é asfalto, né?
0: É. Você fica escutando alguma coisa quando tá correndo, né?
1: Sim, o barulho dos motor, né?
0: Não, não bota aí um fone de ouvido, não. Não põe uma música.
1: Não, pode, né, cara? Com música, tem uma que música. Prestar atenção, né?
0: É. Uma música, tipo um rock, música, assim.
2: Não, uma brincadeira assim, nós saímos de uma turma lá em Porto Alegre pra andar de kart.
0: É.
2: Cara, no outro dia eu tava todo errado, cara.
1: Porque
2: tu fica aquela, né, trepidação.
1: Tu
2: tem que ter um certo preparo físico, né?
1: É, porque não tem suspensão.
2: É.
1: Não tem suspensão, não tem direção hidráulica.
2: Uma amortecedora.
1: Nada.
5: É tudo no duro.
0: O Gil também foi. O Gil também foi andar de kart.
4: Nós podia nós tudo ir, né? Fazer um negócio nós tudo lá.
0: Verdade. Eu uma vez tive.
2: Tem o Gil, Teta. Aqui tem o Gil.
0: O Gil uma vez também foi andar com isso aí e ficou tudo errado até hoje.
5: Até hoje. É, o Gil arrastava no chão.
2: Mas vindo do Gil, cara, que botou um pino pra sentar em cima lá, pra não ter como cinto de segurança, pra não cair dos carrinhos de rolimã.
0: Eu tive a decepção da minha vida uma vez que eu fui andar de kart.
5: Ah, é, Teta?
0: Porque eu não consegui ter o acesso dentro
4: do
0: kart.
4: Tu não entrava no kart? Não, banco era muito...
5: Não. Tu entalou, Teta?
0: No coque, como é que se diz? Cockpit.
4: Cockpit,
0: isso aí.
4: Isso, Teta tem que ser uma patrola pra poder andar.
5: Só não tinha aí dos amigos do Guincho Sansão pra botar ele lá dentro.
0: Deixa eu ver quem tá aqui rapidinho, gente, vai dar tempo.
6: Ô, Tita, é o Cabeça, trabalhando no Grande Encanto aí, o Cabeça, olha de bolito, entelajado.
0: Olha aí, Cabeça! Aí. Quem mais? Aqui, gente, conta o recado, vai lá, pode
7: falar. Tá ligado, Encanto, aqui André, entelajado.
8: André.
7: Aí o cara foi contratado pra trabalhar na prefeitura. Aí foi falar com o chefe falou, amanhã tu começa às 8 horas
0: e aí?
7: Da manhã, você está contratado. Daí ele disse, olha, tudo bem, fui contratado, só que eu tenho que te contar uma coisa. Ai, não falei na entrevista. Eu uma vez, num acidente, perdi os testículos.
0: Oh, meu Deus.
7: Aí eu falei, pois bem então, diz ele. Então tu pode começar a 1 hora da tarde. Diz ele, igual. De manhã cedo, das 8 até o meio-dia aqui na prefeitura, só coça o saco mesmo.
0: Bah. O Negão tá escutando a gente lá de Mussum, Dudu Negão, valeu. Aê, meu irmão.
5: E a ponte?
0: Aí, ó, e
4: o Cris, eu falei do Gilney agora, dos Tigres. Ah. O Cris Costa. Ah. Diz que tava jogando sábado contra o Tigre, era contra o Gilney lá.
0: Ah, é?
4: E diz que o Cris se machucou ainda, marcando o Gilney. Gilney tá uma bolinha, mas tá voando, hein?
0: Tá voando?
4: Ou rolando, não sei, mas...
0: Quem?
4: O Gilney.
0: Ô, Teta, faz a promoção.
4: O Cris tá muito velho, não consegue mais correr, né?
5: Eu também, tô achando.
0: Eu também. Olha que ideia bacana que veio aqui, Pentinho. Teta, faz a promoção kart com o ouvinte. Olha aí, o Lê Adolfo mandou. Olha aí que legal, gente.
4: Quem é esse?
0: O Lê Adolfo.
5: Ô,
0: tudo bom, gente? Alguma restrições? Uma restrição aí de caminhão no desvio de Roca Salles? Não, gente.
5: Não, só que de novo, não.
0: Não, tá tudo andando, tudo passando, viu? Só que...
4: Como andando? Dá pra caminhar?
0: Roca Salles, tá tudo certinho, o pessoal passando, né?
5: É, só assim, pessoal arrumando de tudo. Carreta, bitrem, por gentileza.
4: Caico?
5: Não vai por ali, vai lá pela 322.
0: Caminhão até vai, gente, mas ali carreta
5: vai trancar. Não, mas eu digo carreta,
4: 322, aonde?
5: 322, onde é que fica isso? Gorda.
4: Não é 332,
0: Terra. Lá também não sobe,
4: gente. Não é 332.
0: Lá não sobe também, Gil, carreta não dá lá.
5: Não dá,
8: cara, eu acho que não.
0: Não.
8: Até pra gente pede
5: pra muita curva, né?
8: Os ouvintes avisarem.
0: Ó, gente, ó, a Roca até tá passando.
4: Por isso que o Leite não vem aqui, a gente não sabe nada, nem das rodovias, tão querendo perguntar coisa.
0: Calma, deixa eu responder, gente. Roca, Mussum, Roca tá passando. Inclusive carretas. Só que se começar a chover, gente. A estrada tá boa, mandar um abraço prefeito lá de Roca Salles.
4: Tem que ir de Caico.
0: Só que daí se começar a chover, aumenta o barro, gente. Isso. E aí acaba atolando as carretas.
5: Tem já previsão
0: então,
5: de estabilidade.
0: Se tiver chovendo, gente, começar a chover, as carretas acho que não deve ir pro Roca, porque senão vão atolar.
4: Aí vai por onde?
0: Pode pegar outro acesso, nem por Antagorda também.
4: Por qual outro acesso?
0: Outro acesso que pega Bento Gonçalves, outra
5: eu
0: região
5: vi,
0: que consegue
5: eu vi
0: dar
5: volta. Por Arvorezinha também, né?
0: Tem uma região mais alta que consegue fazer esse acesso.
8: Caramba,
0: tá bom?
8: Hein, cara, olha o transtorno, né, gente?
0: Falando em ET, olhei o filme, como é que é? Muito bom, um abraço, turma, é o Dé.
4: É o filme que eu falei antes,
0: ó. Viu? Isso aí, ó. Tudo bom, gente? Boa tarde a vocês aí. É a Marlene. Ah, tudo bom? Tudo certinho, Marlene. Abraço, Arroi do Meio. Valeu, gente. O Jerry também, falando em ponte. Interditado, o Jerry tá escrevendo alguma coisa aí, viu? Antagorda,
4: Guaporé. Valeu, ué.
0: Antagorda, Guaporé, não sobe carreta, viu, gente? O Guto
8: viu,
0: mandou, viu,
8: olha
0: gente?
8: Olha a informação.
0: Olha aí, ó, aí, viu?
8: Boa, gente? Olha a informação.
0: É, cuidado, gente. Lá não sobe carreta, não, viu? O Jerry tá escrevendo alguma coisa. Piadinha rapidinha, Gil, vai.
8: Muito
0: é o velho, tá aí?
5: Não, deixa comigo. Olha, durante o voo, cara, o piloto anuncia: senhores passageiros, temos uma má e uma boa notícia.
8: Ai, meu Deus.
5: E aí todos ficam apreensivos, né? A boa é que vamos entrar para o Guinness. E a ruim, qual é? Ainda não sabemos onde pousar.
0: Bom! Vai, Caroca!
8: Aí o casal conversando. Então, amor, como é que ocorreu a tua consulta com o médico? Aí o cara respondeu, correu bem. Ah, é? Falou pra ele sobre o teu problema? Não. Nem toquei no teu nome.
0: Ô, gente, o Jerry falou, falando em ponte interditada, por causa do peso, o Teta tava circulando ontem, não pode.
8: Ah, eu sabia.
0: Aí, ó, gente, uma utilidade, o Guto mandou aqui também.
9: As caretas aí, Teta de Encantado pra ir Amaral, vão ter que passar Arvorezinha, Itapuca, da Alvorada, sai lá em Camargo. Aí pode passar qualquer tipo, uma líder Antagorda no Vaporé, não sobe no outro lado da ponte.
0: Não sobe, viu, gente?
8: Bom, obrigado pela informação.
5: Tá bom, valeu, Guto.
0: Valeu, Guto.
5: Boca, Gil.
0: É top, gente. O Guto é gente boa.
8: Isso aí, pro sinal, cara, é uma pepita, a gente fala besteira, mas isso aqui é informação,
0: verdade.
8: Rádio. Claro. Rádio é informação, meu.
0: É isso aí.
4: Total credibilidade pra nós.
0: O que que tu entendeu, Pentinho? Responda aí pra gente.
4: Que a ponte caiu, o governador não faz nada.
8: Para, meu! Para! Mas não, desliga.
4: Brabo, os caminhões não podem andar. Isso aí, tá todo mundo indignado.
0: Ô, gente, eu vou falar um negócio pra vocês. Eu sei que a gente não pode falar muitas coisas, mas o Penteinho é a voz do povo.
8: Ah, não sei.
0: É.
4: Olha, eu vou me candidatar também.
0: Como é que ia ser o teu slogan? Vote no Penteinho, por quê?
4: Que aqui não tem pela saco.
8: Anota isso. Chega no final, em nome de quem?
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8: Feito! Ô, gente, rapidinho, mais informação. Vamos atrasar um pouquinho aqui, Caroca, mas tem uma informação do Wagner aqui que mandou. Opa! Ó, alô, oi.
11: E se tiver chovendo por Anta Gorda, nem 3/4 não sobe.
8: Viu? Nem caminhão.
11: É, depois da usina é muito... A subida é muito forte. Dá um encontro na subida, caminhão carregado, já peida a bolacha.
8: Então, gente, se chover, nem Roca passa e nem por Guaporé Anta Gorda também não passa aí, viu, gente? É. Valeu, Wagner.
1: Valeu.
8: Quem tem o pensamento, Peteinho?
4: Sim.
8: Vai.
4: A dieta começa na segunda.
1: Ó.
4: De algum mês. Tenta, Rodrigo.
8: Ah, sai daí. Boa.
1: Cara, eu não sei se vocês já todos perceberam que só existem países latinos e nenhum país miatino.
4: Mianos.
1: Nenhum país miatino. Deve ser, deve ser por isso que não existe furacão e nenhum furagato.
8: Boa, Caraca, vai.
3: Meu Deus do céu. Gosto tanto de comer que o meu super-herói favorito é o supermercado.
8: Oh!
3: Teta Rodrigues!
8: Gostei! Ai, por que suas fotos são todas iguais? É porque sou eu em todas. Penteinho! Tchau! Ô, gente, fiquem com Deus. Tava legal,
3: né? Chat, eu não tenho manchete, Penteinho.
4: Ai, eu não contei piada, nada.
8: Nada.
4: Vim aqui pra quê?
8: Não.
4: Não ri mais.
3: Não fica bravo, Penteinho.
8: Sou uma piada boa hoje, meu.
4: Vai atravessar de cair com seus ingentes pra vir aqui.
3: Para, meu.
4: Tá.
3: Amanhã a gente dá mais espaço.
4: Tem que vir de rapel nessas pontes caídas pra poder contar piada aqui, não dá?
3: Vambora, cara, vambora. Deixa ele reclamando sozinho aí.
10: Mesmo. Vaza. Vaza.
4: Bora.
3: Acabou.
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0: Atualizando você que tá aí, gente. 1:07.
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0: Máxima hoje batendo 26, atualizando você que tá aí. 22,5 graus.
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1: 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A partir de agora, clássicos da Encanto pra você por aqui. 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

0: Esse é o som com U2 Indy, Tribal Voice, aqui na programação. Música lançada em setembro de 1991 e que alcançou a posição 4 nas paradas internacionais. Teve também dois discos de platina. U2 Indy, Tribal Voice, aqui nos Clássicos da Encanto.
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0: Beautiful Day, YouTube. Essa música foi lançada no ano de 2000 e você recordou aqui na programação dos clássicos da Encanto. Antes, Venga Boys, Xalala, Capital Inicial, Natasha, U2ND com Tribal Voice, Truth Myself com Zig Marley e ainda os Paralamas do Sucesso, Vital e Sua Moto. Daqui a pouquinho a gente volta com mais clássicos pra você.
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1: It's 1:33 p.m.
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0: Lando Norris venceu o Grande Prêmio da Hungria de Fórmula 1 neste domingo e conquistou a primeira vitória dele na temporada. O piloto da McLaren aproveitou uma boa estratégia nas paradas e terminou à frente de Max Verstappen e Kimi Antonelli, que ampliou a vantagem no campeonato de pilotos. O brasileiro Gabriel Bortoleto fez uma corrida de recuperação, chegou a ficar entre os 10 primeiros, mas terminou aí em 11º e ficou sem pontuar.
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0: Então Estamos de volta com os clássicos da Encanto. 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

0: Balança Brasil, Copacabana Beach, aqui na programação, música de 1996, né? Essa música que tocou muito no rádio. Antes você ouviu também Hadaway com What Is Love, Gala, Come Into My Life, teve Charlie Brown Jr. Proibida Pra Mim, Erasure, e ainda abrindo com Eurythmics. 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

0: 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E a hora? 2:02.
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0: Estados Unidos e Irã suspenderam os ataques no Oriente Médio, interrompendo temporariamente a escalada do conflito, que já dura quase 5 meses. A pausa reduziu os bombardeios e reacendeu a expectativa de retomada das negociações entre os dois países. Apesar da trégua, os governos alertam que novas ofensivas podem ocorrer caso as tensões voltem a aumentar. 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
0: Uma segunda-feira pra você, estamos chegando com 100 por hora. Obrigado pelo carinho e pela audiência. Você que se liga aqui, ó.
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0: 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A partir de agora tá no ar mais uma edição do 100 por hora nessa segunda-feira de cara feia, cara emburrada, né? É, rapaz. Previsão aí não é boa também, viu? O IMET acaba de emitir alerta para grande perigo de chuvas acumuladas aí, né? Para o estado. E eu tô olhando aqui as previsões para o Vale do Taquari. Nós temos aí uma previsão para hoje de 15 milímetros. Amanhã 40 milímetros, quarta-feira 25 milímetros. Previsão de instabilidade direto aí, só sexta-feira não chove. No sábado 35 milímetros, no domingo 25 milímetros. O IMET alerta aí para os acumulados de chuva no estado, né? Eita, nós. Vamos lá. Mas aqui pro Vale, aqui a previsão de chuva é para chegar entre a tarde e a noite de hoje. E os maiores acumulados amanhã, né? Amanhã e quarta-feira. Vamos torcer para que nada de pior aconteça novamente, né? 998-39-1001, esse é o WhatsApp aqui da Encanto. Para você que tá no trânsito, você que tá na estrada aí, né? Você pode servir de nosso repórter aí, passar informações. Nós temos aí neste momento a ponte da 129 entre Mussum e Encantada está bloqueada. E a gente não tem novas informações. A última informação é que estavam aguardando até as 14 horas de ontem a liberação da ponte, o que não aconteceu. E a nova informação é que empresários articulam construção de ponte baixa no Rio Guaporé, o rio que divide aí Mussum Encantado. Vamos torcer aí porque nós precisamos, né? Já estamos sofrendo demais. 12:09, 24 graus e meio, uma ótima tarde, boa semana, tá começando. Você deve estar sabendo que a Encanto faz 37 anos esse ano, né? Já fez. Esse é o nosso tema.

0: Essa música é muito boa pra ouvir, né? Numa segunda-feira, rapaz, levanta o clima lá em cima. Bruno Mars, Adjust My. Na programação aqui do 100 por hora, passar um recado de utilidade pública. Atenção aí, você que tá nas estradas, né? Um comunicado de detonação de rochas na RSC 287 Santa Cruz do Sul. A concessionária Rota de Santa Maria informa que nesta terça-feira, dia 28, não haverá detonações de rochas no trecho da RSC 287, entre os quilômetros 96.500 e 97.100, próximo ao acesso à Travessa Leopoldina em Santa Cruz do Sul. Comunicado da concessionária Rota de Santa Maria, tá bom? Pessoal que pega a estrada aí, então, não haverá, portanto, nesta terça-feira, detonação de rochas aí em Santa Cruz. Daqui a pouquinho a gente volta aqui na número 1 do Vale, sempre com você. 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E a hora? 2:24.
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0: Estamos de volta, 2h28, 24 graus. Uma ótima tarde pra você, boa segunda, boa semana, né? Tá todo mundo ligado aqui? Obrigado pela carona, pra você que tá no trânsito, nas estradas do Brasil. Vamos aos recados da galera, nossa audiência, mandando a sua mensagem aqui através do nosso WhatsApp, que é o 998391001. Você pode seguir a gente também no Instagram, @encanto100.1. Vai lá porque tá cheio de coisa boa, cheio de conteúdo pra você. Falar em conteúdo, também tem o nosso canal aí no YouTube. YouTube, é, procura lá pela Encanto 100.1 no YouTube. Pra você aí, né, ficar por dentro de tudo que rola aqui na número 1 do Vale. É a rádio das grandes promoções, é a rádio das novidades, lançamentos, né? Por falar em novidade, daqui a pouquinho eu vou falar de novidade pra você, viu? Antes vamos aos nossos recados aqui. Se eu conseguir achar os recados aqui, aqui tá, ó. Mandar um abração aqui pro nosso amigo Gui Machado, tá ligado com a gente, também o Alexandre Gobi de Cruzeiro do Sul, Célio Moacir também participando da promoção, meu pai é 100, boa sorte, Zenite Cassal de Estrela, bota uma música boa pra nós aí curtir, obrigado, abraço. Tem mais aqui o Sérgio da Silva de Lajeado participando da promoção, meu pai é 100, Darcy do bairro Planalto Lajeado, quem mais aqui? Tá bom, ah sim, a Verônica também tá participando, mandar um beijão pra dona Fátima lá em Passo Fundo, a minha irmã Grazi e também a minha filhadinha Gigi, né, a Giovana. Abraço pro seu canal aí, o pai do Guilherme Canal, que ontem tava de aniversário também, né, completando aí 101 anos, eu acho. É, o seu Guilherme Canal, repórter da RBS, é meu cunhado em Passo Fundo. Abraço aí pra toda a família em Passo Fundo, tá bom? Eu ia falar pra você de novidades, porque tem muita coisa boa aqui na número 1 do Vale e você vai curtir agora.
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0: Isso aí, meu amigo, 28 para as 3. É a rádio das novidades, a rádio que não para de surpreender você. Beyoncé.
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0: batidão, bebo e choro aqui na programação do 100 por hora. Antes, Klaus e Vanessa com o Mar Aberto, a Hora e o Lugar, fechando mais um bloco de músicas. Daqui a pouquinho, depois do intervalo comercial, a gente tá de volta aqui na número 1. 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Rede de Postos Tradição e a hora. 3:16.
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1: Olha, crianças que consomem um xarope contendo o adoçante natural chamado xilitol podem ser menos propensas a desenvolver cáries dentárias, segundo um artigo publicado recentemente. Pesquisadores da Faculdade de Odontologia da Universidade de Washington avaliaram a eficácia do xarope bucal contendo a substância em 94 crianças com 9 a 15 meses de idade nas Ilhas Marshall, onde a cárie dentária na primeira infância constitui um sério problema de saúde.
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1: Encanto FM, o vale é 100 e a temperatura 23 graus.
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2: Estamos de volta!
1: Encanto. 12 para as 3, de volta com 100 por hora aqui na programação da Encanto FM. 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Se liga nas nossas redes sociais também, Encanto 100.1. E não esquece que você pode ouvir a gente pelo 100.1, pelo aplicativo que você baixa no seu celular, ainda pelo nosso site encantofm.com.br. E Alexa, né? Só pedir para Alexa tocar Encanto para você aí e você já sai ouvindo, tá certo? 12 para as 3, segue por aqui o 100 por hora.

0: Matheus e Cauã com Lauana Prado, Admita.
1: Vocês precisam admitir alguma coisa.

0: momento vale a essência, o som aí da rapper chamada Jayla Hickman, mais conhecida por Dolce, com Unshined. Essa mulher aí é sensacional, hein? Ela surgiu aí no ano de 2021 e vem fazendo um grande sucesso como uma rapper americana aí, né? Na música mundial, Dolce. Fechando por aqui a minha participação, já já a gente volta. Giovanni Gil vem aí, hein? Encanto FM, a rádio que te dá um smartwatch 1000W da Xiaomi, o relógio inteligente do momento, mais um super copo térmico Stanley no Dia dos Pais. E a hora? 3 horas.
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0: Confira agora os principais indicadores do mercado financeiro e agrícola. O leite do litro, o litro do leite em média está cotado a 2,49 na indústria. A saca de soja em média está cotada a R$127. A saca de milho em média está cotada a R$58. O quilo do suíno está cotado a 5,19. O dólar está cotado em 5,10. O euro está cotado em 5,80. O grama do ouro está cotado em R$656. 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
1: Os Correios alcançaram 27% da meta do programa de demissão voluntária, com 2.767 funcionários já inscritos no plano que prevê a saída de 10 mil trabalhadores até o fim do ano. A medida faz parte de uma reestruturação da empresa que busca reduzir custos e gerar uma economia de 1,4 bilhões de reais a partir de 2027. Além dos desligamentos, a estatal também tenta aumentar a arrecadação com a venda de imóveis e outros ativos. 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
1: 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E a temperatura: 23 graus.
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1: 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E do estúdio, na cidade do Cristo Protetor, em Encantado, vamos diretamente para Lajeado, passar para ele que tá chegando, Giovanni Gil, o melhor do Brasil. Encanto! Direto do nosso estúdio multimídia, no Lajeado Shopping, vai que é tua, Gil!

0: Benigio. 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
1: Vamos! Bora! Encanto! Na mais querida! Simbora! Oh, segundo, rapaz!
2: Ah, não sei não. Será que já não dava pra dar uma, um biquinho assim, meio de leve na lixeira? Eita, semaninha que não passa, rapaz! Não chegou nem às 4 da tarde da segunda. Ah, rapaz, como é que nós vamos sobreviver até sexta-feira? Ai, vamos fazer esforço, né? Vamos passar por cima das adversidades e vamos dar ali pra não tomar isso. Embora! Eita, e aí, tudo certo? Galera já vem acompanhando aí nosso 100 por hora, 998391001, manda aquele alô, manda aquele recadinho, participação das promoções, tem promoção de papai, cadê paiinho? Ó, pai! Tem ainda, essa semana vai estar tendo invasão nas obras, aquela churrascada. Essa semana também vai estar tendo, né, aquela visita premiada, aquele parzinho de ingresso pro cinema. Eita, tu é demais, Encanto FM. Vamos lá, tá preparado, tá preparada? Então vamos pra cima. E pra começar o multiverso, já já tem Chad Rowan com Good Luck Baby. Agora bora conferir o nosso tema de aniversário. Se souber já canta junto.

0: foguete. Beijo, beija-flor aqui no nosso Sim por Hora. Louco pra trabalhar e não é que começa a chover. Ah, para com isso, Dilson. Leva a Jéssica lá pra segurar o guarda-chuva. Para com essa coisa aí, meu. Ai, Ezevu, cara louco pra trabalhar e não é que começa a chover. Falar nisso, um abraço aí pra turma das obras, né? Galera tá sempre ligadinha. Turma das oficinas. Ó, oh, Dai, a turma da limpeza. Dai, ô, querida. Meu chapéu. Vamos que vamos, né? Galera que tá fazendo aquela faxininha. Segunda-feira, né? Até porque o cunhado apareceu, né, Giovanni Gio? E aí, tu sabe que o cunhado deixa aquele rastro. É da cadeira até a geladeira. É da geladeira até a cadeira. E assim vai e fica, né? Tá. Mas é do lema. Vamos lá, caindo pra dentro, né? Obrigado aí pela companhia. Como é que tá o tempo aí na tua cidade, meu querido? Carlinhos Zeifer tá lá na bela e linda Vera Cruz. Como é que tá aí, Carlinhos? Final de semana? Foi tranquilo? Ah, recém 3:20 da tarde, hein, Carlinhos? Pelo amor, essa segunda que não passa, Carlinhos, me ajuda. Vamos, Carlinhos. Carlinhos Zeifer. Um abraço, querido. Boa semana e a gente volta já. 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Agora, 3:21.
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0: Bora, vamos Inter. Ih, rapaz. Após a quarta derrota consecutiva no Brasileirão, o vice-presidente do Inter, o Victor Greenberg, reconheceu que a luta contra o rebaixamento é a realidade do momento do clube. Dirigente afirmou que o foco é tirar a equipe da zona de risco e disse confiar na recuperação ao longo da competição. O Greenberg também pediu apoio da torcida, apesar de compreender a insatisfação com a fase do time. Mas eu não sei, cara, esse Pezzolano. Ai, ai, ai, ai, ai, ai, ai. Eu não sei, não. Acho que vai ser. Olha, não vai ser cômico pra não dizer que vai ser trágico o fim do Alessandro Barcelos no Inter, viu?
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0: Bora! Conferindo aí, olha, o Carlinhos diz que pro lado do Santa Cruz do Sul, Vera Cruz, já tem trovoadas por lá, mas ainda não chove. Mas tem estabilidade chegando para esta terça, quarta, e assim vai, né, meu querido? Ô, São Pedro, mas que aconteceu? Tá brigado, eu acho, com o São Pedro, né? Mas tudo certo, final de semana tranquilo, então tá bom. É, aproveitando aí o dia do vovô, né, dos avós, eita! Não, esse final de semana aí também caí pra dentro no dia dos avós, viu? É, o netinho veio aí no sábado, né, deu uma, tocou um terrorzinho aqui no Lajeado Shopping, e vamos que vamos, no dele que é dele. Ah, e um abraço aí pra turma. Temperatura agora, será que tá vindo chuva? Até vou dar uma atualizadinha aqui para ver como é que tá a situação no momento. Tempo nubladão nos vales, 22,5 graus.
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1: 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Que aquela visita vai estar tendo essa semana, hein? Aí a galera chega, chegando. Leva aquele super Vale Rancho do Via, presentão Lojas Quero Quero, da Benjamin, da Pasqualini, Roca do Centro, Estrela, Coronel Misney. 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E aí, como é que faz? É facinho, viu? Só mandar aí pro nosso WhatsApp 998391001. Manda aí, eu quero Encanto na minha casa. Coloca o seu nome, endereço e é só ficar ligadaço. Tá bom, meu querido? E aí, quinta-feira, oi? Você acha que é na sua? Não, eu já tenho quase certeza. Bota fé aí que vai
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1: Vamos lá, assim, olha esse clima, bom demais. Oh, coisa boa, hein? Fazendo parte da tua vida. Vamos! 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
2: De carona ao passado.
1: Esse passado que não é tão distante assim. 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

0: sorriso maroto, ferrugem, grupo, bens a Deus, perdas e danas. É no nosso 100 por hora. A galera participando, beijos pra Rei, a Regina, gols aí de encantado, abraços, valeu, Rei, brigadão, mãe da Lana, beijão no coração. Deixa eu ver quem mais. Será que ele tá dando cavalinho de pau? Giovanni, tio, como é que vai dar cavalinho de pau com o trator? Não, mas o Juliano Grefe faz e acontece na 32. Não, pelo amor.
1: Aqui, por enquanto, não tá chovendo, mas olha aí.
0: Olha aí.
1: Fala, Giovanni, tio.
0: E aí?
1: Vamos trabalhar, vamos. Pela segunda.
0: Segunda.
1: Vamos lá, vamos. Vamos dar um cavalinho de pau com o trator.
0: Aê.
1: Vamos que vamos.
0: Deixa um abraço aí pra Neuza. A Neuza, o Toco, hã? A turma, meu querido Enira, a Kátia tá ligadinha. Opa, Giovanni Gil. Eita, quem tá mandando aqui pra mim? Deixa eu ver. É o Fabiano Alexandre Preto. Táxi do Martins. Opa, menino, como é que tu tá, meu rei? Tamo junto, embolados misturados aqui, ó. A galera quer falar comigo? Oi, fala.
2: Oi, eu quero participar da sorteio dos ingressos do cinema. Sou a Betina de Lajeado. Um grande abraço.
0: Valeu, Betininha. Ela mandou duas vezes aqui. Deixa eu ver. Oi, fala comigo.
3: Oi. Oi. Sou Guiguetes. Quero participar do sorteio do ingresso.
0: Maravilha.
3: Do cinema. Sou de Lajeado.
0: Valeu, querido Gui. Beijos aí pra família. 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Agora, 17:04.
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1: Vamos lá, galera, informação chegando pra você. Olha, os municípios da região aguardam aí o laudo técnico que vai definir se a ponte da ERS-129 entre Mussum e Encantado poderá ser liberada parcialmente para veículos leves. Enquanto isso, o estado está organizando aí um esquema de trânsito controlado caso a estrutura seja considerada segura. A Associação dos Municípios do Alto Taquari também cobra agilidade nos reparos e melhorias no desvio por roca para reduzir os impactos com a interdição.
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1: 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E a temperatura nesta tarde, tarde bem nublada, né? O sol até tentou assim dar, né, um arzinho da graça, né? Mas não, né? Tá muito tímido, muito. Agora 22 graus.
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1: Vamos! Acelera aí, meu querido! Vamos lá, 5 da tarde tem Sertão Encanto, queridão, gostosão, pra fazer aquele clima do melhor fim de tarde, o início da tua noite. Quem é mais forte? Ô, louco.
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0: Chico.
1: E a solteira que é fiel, hein? Zé Vaqueiro, Zé Felipe, de Zé Pazé. Ô Zé, como é que é? Galera participando, interagindo, uma excelente tarde aí. Tá, segunda-feira, nebulosa, né? Mas vamos pra cima. E aí?
2: Fala, Gil!
1: E aí? Vamos lá!
2: Estamos desde as duas e pouco da matina aí, ó.
1: Ah.
2: Na estrada, amassando o tapetão, sentindo Erechim, agora voltando, né? Na companhia de quem? Da
1: quem,
2: melhor,
1: quem,
2: né?
1: Quem?
2: Eu e o Tartaruga, né? Opa, não, conhecido, né? Ah, manda um abraço aí pro Tartaruga, que tá
1: bom.
2: Atrás com outro caminhão aí, sentindo Lajado City aí.
1: Aí, garoto!
2: Casa aí.
1: Tá bom.
2: Fazer um descansinho.
1: Boa!
2: Valeu, Gil!
1: Valeu!
2: Abraço.
1: Tamo
2: aqui
1: junto!
2: Aqui não tá chovendo, hein? Fomos sem chuva e estamos voltando sem chuva, graças a Deus.
1: Glória, hein? Meu querido Ederson, valeu, tamo junto, Eder. Obrigado pela companhia. Galera na estrada aí, curtindo a programação. Tamo junto, viu? Oi, o Joel Vicente. Obra está em andamento na subestação de Costão Estrela. Tá participando aqui da promoção, né? João Vicente Kruger. Ô, João, tamo junto, João. O Paulinho tá participando aqui da promoção da Gloriosa, aquela que vai te dar aquele smartwatch, mini watch da Xiaomi, ou ainda um copo térmico da Stanley. É. Nome do pai, Paulo Sérgio da Silva Lajeado, patrocínio Encanto FM. Tá bom, querido? Tamo junto, embolados e misturados aqui, ó. Ah, galera, deixa eu ver. Tem mais recadinho de voz. Oi, tudo certo? Fala comigo.
3: Opa, boa tarde.
1: Boa tarde.
3: É Jair Dil.
1: Fala, Jair.
3: De Roca Salles.
1: Ah, conta aí.
3: Tô em Santa Cruz.
1: Ó.
3: Começou a chover forte aqui.
1: Rapaz.
3: Me bota no sorteio do cinema.
1: Tá bom, querido. Bacana, tá joia. Eita. É, provavelmente o nosso glorioso vai estar trazendo a chuva junto, né? Eita! É o Jair, hein? Grande Jair. Borsato. Valeu, Borsato. Tamo junto. Vai trazer a chuva junto com ele quando ele voltar de Santa Cruz do Sul. Obrigado aí pela companhia, viu, turma? Obrigado pela informação e a gente volta rápido. Encanto FM, o Vale a 100 e a hora. Agora 4:01.
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1: Bora, informação chegando agora, é hora de falar de tricolor, tricolor. E o Grêmio, hein? Não vai mais negociar Gabriel Mack com o Shakhtar Donetsk, mesmo após aceitar a proposta pelo jogador. O acordo foi encerrado por divergências financeiras e também pela decisão do atleta de não atuar no futebol ucraniano. A expectativa agora é por ofertas de grandes ligas da Europa ou, caso isso não aconteça, pela renovação do contrato com o tricolor. Tricolor, será que vai estar em campo quinta-feira contra o Bolívar? É o jogo aí do play-off, a repescagem para seguir aí na Sul-Americana, né, meu querido? Toda sorte. Ó, Dodô tá no caminho, tá na estrada. Vamos, Dodô, bora.
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1: 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Temperatura aí, a chuva bem-vindo. Ei, rapaziada, até vou dar uma atualizadinha aí, ó, já tá com marcação de chuva. Agora 22 graus, segue 22, hein?
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1: Bora! Aqui, ó, na mais queridona, mais lindona. É ela, a gostosona.
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1: Uou!

0: todo mundo usa.
1: Esse é o nosso glorioso 100 por hora, 5 da tarde, Sertão em Campo. Melhor fim de tarde, o início da tua noite. A galera mandando aquele alô, mandando um recadinho, participando. Oi, fala comigo.
2: Boa tarde, Encanto.
1: Tarde.
2: Já tá chovendo também. Me coloca no sorteio dos ingressos, Kelly. Venâncio
1: Arts. Oi, Kelly, beijos. Ó, Venâncio, a chuva já chegou também, gente. Então, próximas horas não, né? Daqui a pouquinho, minutos. Já, já, instabilidade chegando aqui nos vales. Ele também tá lá, André Luiz Schneider. 24 graus por lá, tempo tá nublado na Teutônia. Aí do Vanderlei Marquioro participando aqui da promoção Invasão nas Obras. Quem mais aqui, ó? Meu pai é 100, Darcy Chupitz, no Planalto, em Lajeado. Olha, já tá trovejando, Giovanni Gil, é o Paulinho. Paulo Sérgio, tu tem uma cara de preparado, viu? Olha lá, pior que a chuva já tá caindo ali mesmo. O Adilson tem uma cara assim, ó, louco pra trabalhar e começou a chuva. Ai, tu é fantástico. Olha lá, em Cruzeiro do Sul, tá ele no açude ali. Tá, será que ele tá lá nos açudes do Léo, hein? Hã? Fala aí pra mim, ô Gelson, você tá no açude do Léozinho, ó. Ah, Léozinho. Também mandar um abraço aí, opa, chuva aí na capital do chimarrão, é nosso menino do táxi, né? Tá me alertando aqui. Vamos lá, fazer o que, né, meu querido? É o que nós temos, é o Fabiano. Fabiano aí do táxi. Abraço, querido. 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
1: 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Vamos lá, Encanto FM, o Vale Assim, a temperatura nesta tarde que a chuva tá chegando, 22 graus.
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1: Vamos lá, seguimos. 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

0: Mari Fernandes. É só oi. Tchau.
1: Esse é o comportamento.
0: E a chuva chegou. Ei, rapaz, e o trânsito? Já bem tenso aí na 130. Obrigado aí pela companhia, galera. Sabe como é que é, né? Agora, sempre aquela atenção redobrada. E olha o que tem de buraco nas rodovias nesses últimos dias aí, com bastante instabilidade. Eu não sei se o pessoal conseguiu fazer aquele tapa-buraco, né? Que pudesse ganhar tempo. Mas tá um assim, ó, é um buraco em cima do outro, meu querido. Não, ele é um terrível. Ele disse que foi dar uma passeada esse final de semana e aí ele disse: Giovanni Gil, tá terrível as nossas estradas. É um buraco em cima do outro. Ele é vanizo. Ah, um querido, né? Então, galera, tome muito cuidado aí que a chuvinha voltou, viu? Tá chovendo, já voltou, já tá chovendo. Que coisa, né? Já olhando aqui nas imagens e vamos pra cima dela, né? Fazer o quê? Oi, aqui é Bom Retiro, também chovendo, tá bom. O Írio Antônio Stein. Não, esse é ó, a chuva chegando ali, ó. Ah, já mandando aí o videozinho. O para-brisa já começou a funcionar. Então vamos, né? Vamos pra cima desse segundo de tempo já instável. Era pra ser mais pro final da tarde, o início mais da noite. Mas já chegou, velho. Eita, frente fria. Oi.
2: Vamos.
0: E aí?
2: Ei, Gil, e essa semana que não passa?
0: Tá louco, rapaz. É. Não, eu olhei pro...
2: Duas e meia da manhã, não pega.
0: Tá louco. Não, eu olhei agora pro Vanizo. Cara, não é nem cinco. Nem é 5 horas ainda, meu querido. Aí, nós vamos parar onde? Que? Não vai dizer que o gurizinho tá pescando lá no... Ah, não, ele tá voltando pra casa. Ó a chuva, ó a chuva, ó a chuva, Giovanni Gil. Chegou chegando. É, Dilson. 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E a hora? Agora 17:05.
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0: Galera, deixa eu falar pra você que ficou um clima bem tenso, né? Bem apreensivo aí. Quanto a esse problema, né, que deu aí no final de semana com a falta d'água em bastante bairros, né, e também um longo período. E aí a gente tem informação já passado aí pela prefeitura, que a prefeitura está notificando a Corsã e a Agergs em busca de normalização de abastecimento e melhorias no sistema de captação. Bom, e a nota diz o seguinte também: que a Corsã passou uma nova atualização, a situação do abastecimento estará normalizada hoje até o final do dia. Ocorre oscilação de pressão nos seguintes bairros ainda: São Cristóvão já está com 75% dos bairros abastecidos, Universitário 60%, Alto do Parque também 60%, Carneiro 60%. Jardim do Cedo acabou de normalizar o abastecimento. Há ainda o apoio de um caminhão-pipa em alguns desses lugares, tá bom? Essa informação aí do pessoal da Corsã, do pessoal aí, né? Do imprensa da Prefeitura de Lajeado. 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
0: 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Temperatura agora com a chuva. Segue abafado e quente, 21 graus.
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0: Estamos de volta. Vamos, vamos, Isidoro. Ah, Giovanizinho, o Isidoro tá a milhão aí no segundo. Oh, meu querido Isidoro. Olha, se alguém te perguntar por que ali no Santo Antônio, na rua 19 de abril, por que não tem água, eles estão consertando um cantinho de água. Tá bom. Mas eu acho que hoje já volta a se normalizar, né, meu querido? É, a galera tá na choradeira aí, porque afinal de contas, né, meu? Oxi, tá doido. Uma oscilação, agora tu ficar aí um, dois dias praticamente sem nada, nada, nada de água, tá louco, rapaz. Ontem eu fui obrigado a tomar um banhozinho ali no Taquari, fui lá no Porto Espruta, marrei uma cordinha na perna e aí já era, né? Ah, sabonetinho, toalhinha, lavei o sovaco, as partes balôfagas e antropogófagas. Ai, ai. Vamos!
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17: Robson de Serafina, toca aí, Felipe Araújo.
15: O

0: aí pra galera, nossa 100 por hora. E ela, a boiadeira Ana Castela. É que eu não te esqueci. Aí tu já viu como é que fica, né? Oh, rapaz. 998-39-1001. Boa tarde, obrigado pela companhia. Você pode mandar aquele alô, pode mandar aquele recadinho. Que houve? Johnson. Ele tá aí, ó, dizendo que tá chovendo. Tá ficando tudo preto, Giovanni Gil. Preto. Tá bom, Adilson. Galera, já tem chuva aí praticamente quase todas as cidades aí no Vale. Chega. Se não chegou, tá chegando, viu, meu querido? É, tá bem escuro ali, ó. Olhando agora umas imagens aqui na Gloriosa 130. Então, pessoal aí que tiver na rodagem, aquela atenção, gente, tá muito, mas muito esburacada 386. Tem uns buraquinhos aí que olha, ô dona CCR Viazul, tá coisa linda, dá pra pescar ali, ah, botar uma rede até, hã? Ah, meu chasculéu. Então assim, ó, atenção redobrada, gente, até porque a poça vai encher da água ali, aí, rapaz, isso pra dar um ruim. Então, muita coisa acontecendo aí no final da tarde pro início da noite, então retorna com cuidado, certo? E assim a gente passa a régua encerrando a conta de mais uma edição do nosso 100 por hora. É 100 por hora. Tá de volta amanhã a partir das 2 da tarde. Ó o passarela aí, meu povo. Ai, ai, ai, segura, segura.
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0: 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Agora 5:03.
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1: Galera, vamos falar de saúde. Olha, você gosta de comer peixe? Pois é. Antes de comprar peixes, preste atenção nas condições do armazenamento e também da sua higiene. A aparência do pescado também é importante. Pressione com os dedos, verificando a firmeza da carne. Veja se os olhos estão brilhantes e salientes. Também é preciso checar se as guelras estão vermelhas e se as escamas estão presas ao corpo. Evite comprar peixe em postas ou filés, porque dessa maneira você não tem como avaliar a boa qualidade do produto. Seguindo aí esta dica, você vai estar preservando sua saúde. 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
1: 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Sexta-feira, dia 31. E a temperatura agora, 21 graus, tempo instável.
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0: amarelinho. Bora, amarelinho.
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0: Ah, já pediu calma com o amarelinho. Ah, um querido. 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

0: Feamy. Sertão Encanto, queridão, hein? No retorno da galera pra casa, chuva chegou, chegando. Galera participando, obrigado aí. A Ari Leite, oi Ari, beijo, escureceu, Giovanni Gil, olha aqui. Rapaz do céu, rasgando a 386, um pancadão chegando aí, né? Quem tá me mandando? É ele, meu queridão, tá sempre passando informação pra gente aí, meu querido Ederson. E aí, Eder? Olha aí, lá na Bahia, Giovanni Gil. Que caldão, hein, meu querido? Vem com carinho, vem com calma aí, né? Vai, essa 386, do jeito que tá de buraco aí. Ô, amarelinho, amarelinho, amarelinho, Giovanni Gil. Hã? Que? Será que ele tá lá com... com quem? Hã? Aquele menino lá da Benoite? Como é que é o nome dele ainda? Sim, o Fernando, tu quis dizer. Isso, o Nandinho. Nando, fala comigo, amarelinho.
1: Bom dia, boa tarde.
0: E aí?
1: Faz um anúncio aí. Meu cachorrinho fugiu.
0: Amarelinho.
1: Sábado de tardezinha. E ele é um parecido com linguicinha, tá?
0: Tá.
1: Uma cor brasina.
0: Tá?
1: Uhum. E desapareceu no sábado e não voltou mais. Um trecho do aqui da subida da Fontana.
0: Tá bom.
1: Da série da Fontana até no trevo por aí, arredores aí, né?
0: Sim, sim, sim.
1: E não apareceu mais.
0: Puxa,
1: vê vida, se tu consegue, rapaz, comunicar isso aí na rádio pra mim.
0: Já tá falado. Favor. Claro, querido.
1: Tá, Gil?
0: Tá bom,
1: é o cachorrinho da minha pequena.
0: Ai,
1: um abraço.
0: Valeu, amarelinho. Então aí, ó, se pessoal aí que transita na 129, né? Praticamente ali onde era Lilás, ali, né? Tem também outros empreendimentos ali na frente, tem o pessoal, acho que logo depois tem uma borracharia, né? Então, se alguém de repente viu assim esse cachorrinho, por gentileza, é da filhinha do meu querido Amarelinho, tá bom? E aí você vai fazer ela feliz. Tá bom? Um abraço, Amarelinho! Essa tocou. Bora curtir aí.

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0: Henrique Juliano, aqui no Sertão Encanto. Uma ótima, maravilhosa tarde aí deste segundo, hein? Segura aí que a gente já volta. Pensa naquele rápido, muito rápido, rápido, rápido, rápido mesmo, hein? 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
0: 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Agora 19 graus.
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1: Bora falar de cultura. Cultura aqui na programação. Alô, Bom Retiro do Sul. Aposta aí na Rota dos Açores para transformar o patrimônio histórico em um atrativo turístico e assim impulsionar o desenvolvimento da região. Esse projeto prevê a restauração de casarões aí da Cidade Baixa para receber empreendimentos ligados à cultura, gastronomia, hospedagem e eventos. A iniciativa também busca fortalecer a economia local e valorizar a herança açoriana em parceria com outros municípios do Vale do Taquari.
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1: 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Agora 25 para 6.
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1: 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Agora 19 graus.
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1: Opa! Vamos lá, meu povo! Senhora! Sem medo de ser feliz, meu querido! Oh, coisa boa! É o melhor fim de tarde, começo da noite! Oh, sertão! Escureceu pra valer aí nos vales, hein? Rapaz, 130 aqui virou um caos! De novo, né? Gente, muita hora na calma, viu? O pessoal também tá me passando informação aqui na Tabaí, pessoal aí que tá sentindo a grande Porto Alegre ali em Canoas. Quem tá me mandando aqui é o Írio Antônio Sen. Ô Írio, me mandou um vídeo aqui, rapaz. Pensa numa chuvarada, vento forte. Olha aí. Ai, variedade, rapaz. Tá bom então, Írio. Então, pessoal, né? Tá sabendo aí que tem essa mudança no tempo, bastante chuva, então vamos devagar e sempre, tá bom? Obrigado aí pela tua audiência. 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O Multiverso chega chegando, trazendo ele, o queridão Eduardo Costa. Imagina eu, hein? Ô, louco.

0: Você foi atriz demais no Sertão Encanto. Toca aí pra galera. Bruno Rosa, Murilo Huff. Galera participando aí das promoções. E aí, guri? Toca o chapelu. Saletinha, como é que tu tá, Salete? Ainda quem mais? Venâncio Aires, um abraço. Ele continua aí rodando, né? E o tempo estável, né? Ô, rapaz. Deixa eu ver aqui. A galera do Andaê, será que é o Giovanni? Fala comigo, Andaê. E aí?
1: E aí, Giovanni Gil?
0: E aí?
1: Como é que estamos?
0: Tudo certo?
1: Beleza?
0: Beleza.
1: Cara, Canabarro fechou o tempo. Chuva não muito forte nem muito fraca, mas escureceu tudo, virou noite.
0: Rapaz.
1: 4 horas da tarde virou noite, escureceu mesmo. Deus, Olívio, que semana que nunca passa.
0: É verdade.
1: Meu Deus do céu.
0: Meu Deus.
1: Será que eu tava no hospital mal já?
0: Olha aí, ó, tocando aí o Andaí. Valeu, Giovanni! Não, mas vai dar certo, mano. Vai dar certo. Não, daqui a pouquinho vai passar. Isso é, né, só uma instabilidade, meu querido. Mas o pessoal aí que tá retornando pra casa, vem com calma, viu? Ô, rapaz. Estrela, bastante movimento aí na gloriosa Rio Branco, né, pessoal? Fazendo principalmente o sentido. Galera que vem do centro, seguindo o Boa União, enfim, 386. Lajeado também, já bastante movimento aí na Alberto Pasqualini, sentido, bastante movimento, sentido centro São Cristóvão. Então, turma, vamos, nossa, a 130 aqui no sentido, pessoal que vem sentido de Venâncio pra cá. Aí tá, né? Tá passos lentos, né? Só dá pra ver os faróis em meio à chuva que tá caindo, né? Fica aquela, digamos, aquele reflexo, né? Dos faróis. Nossa, mãe. Vamos vir devagar, viu, gente? Bom retorno pra casa, mas dá volume.
2: Rolou aqui no Sertão.
0: Essa rolou, rapaz. Olha o Robin Hood. Nossa. Quem lembra?
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0: com Samuel e o Romance Rosa. Chove que chove nos vales, hein, meu querido? Eita, rapaz. Chuva forte caindo aí. Pra você que tá retornando pra casa, aquela tensãozinha sempre redobrada, tá bom? Bastante movimento, mas hoje até tranquilo, com a chuva e tudo mais. Pessoal aí próximo ao Poço do Arco tá seguindo um pouquinho mais de movimento, um pouco mais intenso, naquela parte ali praticamente do CD da Benoite até praticamente a entrada aqui da 386. Pessoal que segue aí pra região alta dos vales. Mas nesse momento, uma chuva forte caindo nos vales. E a galera pode mandar aquele alô, mandar aquele recadinho. Um abraço aí ao Caqui, tá sempre ligadinho. E aí, Caqui, é chuva, chuva?
1: Boa tarde, Rádio Encanto FM. Boa tarde, manda uma música boa pra nós aí. Meu pai do céu, cara, só chuva nessa região aí, cara, não para mais de chover, meu amigo. Meu amigão Tita, aí o Carioca, aí pra todo mundo, um abração pra vocês aí, gurizado. E simplesmente pro guri do guincho, pra onde ele tá esse guri do guincho aí?
0: Tá,
1: dá um sinal de vida, o guri do guincho, não escutei tu ainda no guri do guincho.
0: Tá bom, Caqui, deixa eu ver quem mais, ele tá lá, Zé do Barco, Zé do Barco. Já tá se arrepiando com a chuva de novo, né? Ô, Zé do Barco. E não para de chover, Zé do Barco. 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Bom retorno, hein, meu querido? Encanto FM, a rádio que te dá... aquele parzinho de ingressos pro cinema. Mas antes de eu dar a hora, eu tenho que fazer o seguinte, vamos quebrar aqui um pouquinho o sistema, porque esse aqui é um guri querido, cara. Não, é o melhor, é um gurizinho nobre. Hoje ele é nobre, Giovanni Gil. Uma vez ele era tico-tico no fubá, hoje ele é nobre. Não, quem é, Giovanni? É Cezinha. Cezinha, fala comigo, Cezinha. O povo te ama, Cezinha.
2: Ô, meu queridão.
0: E aí?
2: Certo?
0: Tudo.
2: Cara, tem que mandar hoje um beijo pra minha patroa.
0: Olha aí.
2: Aniversário hoje, Andréia.
0: Ô, dona Andréia.
2: Ei. Manda um feliz aniversário pra ela.
0: Ah, tá. Foi mandado.
2: Ah. Dona da Loucas por Esmalte, que é Rui do Meio. Tá, meu queridão?
0: Rapaz, tá bom.
2: Manda um beijo pra ela.
0: Tá certo, meu querido. Ô, rapaz. Olha, isso mesmo, seu Giovanni Gil. Deixa eu mandar informação aqui também. Olha, a galera se puxando aqui pra mandar informação do Gabriel. Gabriel, já mando a tua informação aqui. Segura aí, meu querido, tá bom? Já tem informação. Agora 6:02.

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2: É mais que ouvinte, é o nosso colega. Ê, rapaz, cadê a trilha, Giovanni Gil?
3: Tem alguma informação?
2: Aqui.
3: Então nos envie para.
2: Claro!
3: 998391001.
2: Ah, tá aqui, ó. Tá aqui a trilha com abertura, Giovanni Gil. Ô, menino.
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2: Agora sim, vamos lá, meu querido Gabriel.
4: Tu mesmo, Giovanni Gil, trago informações sobre o trânsito.
2: Ah.
4: Neste momento, trafego no sentido Lajeado para Teutônia. E se observa um volume expressivo de água sobre a pista, inclusive no acostamento, por não estar conseguindo se escoar, invadindo a pista, tornando o risco de aquaplanagem cada vez maior.
2: Boa.
4: Muitos motoristas, devido a essa chuva torrencial, observando aqui, eu também tive que encostar meu carro devido à baixa visibilidade.
2: Olha aí.
4: Estamos no acostamento com o pisca-alerta esperando para conseguir trafegar com uma maior segurança. Também vale ressaltar que nesse trajeto de Teutônia a Lajeado e Lajeado a Teutônia foram feitos recapeamentos novos, recapeamentos asfálticos que não possuem sinalização, não possuem a faixa pintada dividindo a via de quem vai e de quem vem.
2: Isso.
4: O que muitas vezes nessa baixa visibilidade, já ocorrendo acidentes, o motorista acaba invadindo a pista contrária e podendo ocasionar um acidente. Então, nestes períodos de passar sobre esses recapeamentos que não tem sinalização, redobrem o cuidado.
2: Boa.
4: E repito, muita água sobre a pista de quem trafega para Lajeado, de Teutônia para Lajeado, de Lajeado para Teutônia. Com informações para a Rádio Encanto, Gabriel Ribnes.
2: Aí, Gabi, valeu, meu querido, boa.
3: 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Então nos envie para o WhatsApp. 998391001.
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2: Vamos lá, conferindo aí os principais portais de internet, conferindo aí no site UOL. Lula e Xi Jinping falam por telefone e acordam aí em acelerar um acordo China-Mercosul, segundo o Planalto, hein? Terra. Milei não vai pedir desculpas após reclamação de Lula, diz a imprensa argentina. No IG, Vini Júnior terá o maior salário da história do Arsenal, caso ele deixe o Real Madrid. Clique RBS INSS. Pagamento de benefícios de julho começa nesta segunda-feira. Confira aí as datas, viu? No G1, governo lança programa para financiar motos de entregadores e mototaxistas. Agora no R7, entenda todas as mudanças com a nova regra para o trabalho no comércio em feriados. 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
2: 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Tempo instável, 19 graus. 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
4: Você pede a Encanto, toca na noite aí desta, já praticamente noite, né? Desta segunda-feira, mais uma semaninha começando. Bom retorno aí, pessoal. E olha, anoiteceu de vez, né? Raio, relâmpago, em alguns lugares chuva forte. Juliano me dizendo que tem chuva forte também lá na 32. Ei, olha os relâmpagos.
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4: Vamos embora.
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Vamos lá, até às 7. É o melhor fim de tarde e o começo da noite chegou, chegou valendo, com chuva, instabilidade, bastante movimento. Então, galera, muita hora na calma, né? Ainda bem que pra dar aquele alento, a semaninha com um pouquinho menos aquele movimento com o pessoal das escolas, né? Galerinha aí, hoje, nossa, hoje o shopping, rapaz, a galera se bandiu aqui pro Lajeado Shopping pra aproveitar essas férias do julho, né? Última semaninha praticamente já, e aí se bandiu aqui pro Lajeado Shopping pra aproveitar essas férias do julho, né? Última semaninha praticamente.

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0: Sertão Encanto, agora 6:22, tem tempo instável nos vales, galera que tá retornando, pra você que tá se ajeitando, né, pra daqui a pouquinho dar uma trabalhadinha. Oi, The Roses, hein, Roses, onde é que tu anda, Roses? Voltando de Encantado, temporal feio, terrível, ô, Roses. Estaciona a caminhonetinha aí, tá um tempinho, né, The Roses? Já manda um abraço aí pra Natália. Ah, o meu querido Crisinho. Como é que tu tá, Crisinho? Crisinho, o povo te ama, Crisinho. Ó, oh, olha aí. Vamos recordar essa aqui, ó. Essa aqui é boa, tá? Ah, vem. Se conhece, canta.
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0: Fabrício, aqui no sertão, Tia Mara é meu talento. Ei, garotos, olha, deu uma diminuída na chuva agora, né? Mas teve um momento ali que, rapaz do céu, pensa num pé da água que nem diz o outro, né? Mas agora parece estar um pouquinho mais tranquilo aí, pessoal. Mas lembrando, né? Muita atenção, até porque a pista molhada, e aí tem muito buraco aí na 386. Pessoal, vamos devagar e sempre, tá certo? Ó, o Carlinhos Arte. Carlinhos Arte é um querido jovem Gil, tá sempre ligadinho, né? Ô, Carlinhos, e aí?
1: Boa tarde, tudo bem?
0: Tudo.
1: Aqui é Carlos Arte, Roga Sagres, gostaria de participar do ingresso cinema.
0: Tá bom, forte
1: abraço, boa semana.
0: É nóis, meu querido, é nóis, os brogondóis. Oi, fala comigo.
2: Opa, boa noite.
0: Noite.
2: Dá uma informação para o pessoal que tá vindo sentido Arroio do Meio Encantado.
0: Tá.
2: Na descida antes da polícia rodoviária tem uma árvore caída na pista.
0: Tá? Ai, ai, ai.
2: O pessoal vem devagar aí, senão vai dar problema.
0: Tá bom, então. Obrigado, meu rei. Olha, já aproveita, né? Já dá uma ligada ali pro pessoal, né? Da Polícia Rodoviária Estadual. Então, pessoal que depois que passa ali pela Santinha, né? Passou pedágio, passou a Santinha, aí na descida ali, antes de chegar um pouco antes, ali pelo, provavelmente ali pelo Perolim, né? Parque Perolim. Então, mais ou menos, né? Não tenho certeza, mas pela localização, é por ali, naquela, é, até porque ali tem uma parte mais alta, né? Então, obrigado, meu querido. Deixa eu ver quem é que passou aí a informação certinho pra gente. Deixa eu mandar uma confegues aqui. É o Luiz Camargo. Valeu, Luizinho. Obrigado, querido. Segura aí que eu já volto, viu? Aqui, ó, a mais ouvida, a mais querida. É nóis, gente. Sertão. 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Agora 27 para 7.
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0: Oi! Bora! 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Vamos junto aí na programação e uma ótima noite aí, o desejo da galera do Saborear Restaurante. Ei, turma!
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0: Tempo. Bora, tempo aqui na programação. Deixa eu falar aí pra galera que amanhã, terça-feira, viu? A mínima vai ser 17, a máxima não passando de 23, mas tem bastante chuva amanhã, gente. podendo chegar aí nos vales a 40 milímetros. A área de baixa pressão permanece atuando sobre o sul do Brasil, associado aí ao transporte de umidade, mantendo o tempo instável, nebulosidade predominando durante o dia, ocorrendo pancadas de chuva frequentes, podem ser moderadas, fortes em alguns momentos, condições para temporais isolados, acompanhados dos pacotinhos, né? Aquela descarga elétrica, vento, eventual queda de granizo. E as temperaturas apresentam pouca variação, permanecem amenas durante grande parte do dia. Na verdade, está muito quente, né? Essa é bem verdade. Para, imagina, o mês de julho, né, meu querido? A gente tem mais praticamente 2 meses de inverno. E olha, não muda muito aí a temperatura na quarta-feira. Mínima de 16, máxima 24. Na quarta-feira tem até 25 milímetros. E aí, na quinta-feira, dá uma diminuída, cai pra 10. Aí dá uma trégua na sexta. Aí não chove, mínima de 10, aí esfria de manhã. E aí tem estabilidade já voltando de novo no sábado, no domingo. Ah, ô, julho, hein? Tá louco, filho. 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Vamos! 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Alô, Rota!
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9: Positivo! Copiou daí, galera!
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0: 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Alô, família CBM. Eu vou dar mais uma atualizadinha aí, mas tá quente, tá abafado, meu querido. Tinha que dar uma caída nessa temperatura, né? Deixa eu até dar uma olhadinha como é que tá a situação agora. Agora tá em 18,5 graus.
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0: Vamos lá, simbora! Até às 7. É o melhor fim de tarde, o início da tua noite, hein? É a qualquer tempo. Faça chuva ou faça sol. O importante é você estar plugado, conectado na mais querida e ouvida. Sertão. 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Alô, Juliano, toda a equipe. Vem aí, Luan Santana e Léo Foguete. Ô, dona.
15: Luan Santana e Léo Foguete.

0: conhece.
1: É Felipe Rodrigo, podcast aí no nosso Sertão Encanto, praticamente passando a régua, encerrando a conta, hein? Obrigado, obrigado pela companhia. 998-39-1001. Galera participando, mandando aquele alô, mandando aquele recadinho. Tamo junto, viu? 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E assim, acabou os queridos, né?
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2: Vamos lá, conferindo aí os números da sorte, meu querido. Pra você que, né, fez aquela pezinha. Segunda-feira, dia 27. Quinto prêmio, 1.017. Quarto prêmio, 6.489. Terceiro prêmio, 9.312. Segundo prêmio, 7.388. E o primeiro prêmio, 9.987. 9.987. 9.987.
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2: Vamos lá, temperatura nos vales. Tempo instável, 18 graus e meio.
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2: Uou! Simbora, meu povo! É hora de dar gás novo. Ele tá chegando para começar mais uma semaninha com você. Né, fazendo aquele clima, Som das Pistas Revival. Gente, vem novidade aí, hein? Som das Pistas 2 horas. Que é isso, rapaz? Então te liga na missão, meu queridão. Aí, queridão. Fui, tchau.
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0: Lembrando, mensagem de áudio, tá concorrendo ingresso para o cinema. Tem dois ingressos de cinema que eu tenho que sortear com todo mundo que participou durante todo o dia. E agora você está nas últimas duas horas. E eu quero saber como é que tá o tempo aí. Tá tudo certo? Tudo em ordem? Então manda tua mensagem pra mim no WhatsApp da Encanto. É a área 51. Mas eu quero saber, cadê a galera da área 54, 48, 47 pra gente começar bem a semana? E falando em começar bem a semana, eu quero uma frase especial pra essa semana. Quem é que vai mandar? Quem é que vai mandar essa frase aí, hein? É um pontinho a mais pra ganhar ingresso de cinema, mas é claro, é a tua participação que me interessa. Não seja um ouvinte interesseiro, né? O ingresso de cinema é um presentinho a vocês, o que importa é participar, fechou? Senão depois fica triste, ai, não ganhei, que não sei o quê, fica chorando pelos cantos, né? Mas é o seguinte, tem que participar, né? Que nem aquela história, ai, meu sonho é ganhar na Mega Sena, mas nunca joga. Posso começar o programa de hoje, sim ou não, galera? Vocês já estão preparados para a gente transformar esse programa em duas horas? Vocês choraram, pediram, e o som das pistas vai ser duas horas. 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Ai, tem já que chamar essa galera aqui? Vou chamar agora. Ai, posso deixar pra depois? Não, agora? Deixa pra depois. Agora, depois. Vamos falar com essa galera aqui. Atenção, hein? A galera que tá na estrada aí, temporal pro lado de Veranópolis, Nova Bassano. Serra das Antas para Veranópolis, sentido Bento. Tem acidente aí na estrada, hein, galera? Vamos na manha. O Gabriel falou agora há pouco, indo pra Teutônia. Cuida a velocidade. Cuidado pra não aquaplanar, hein? É, não dá pra deslizar, não, hein? Não acha que tá no patins aí, que tá aí na neve, que não é historinha, não. Vai na boa, vai na calma. O importante é chegar no seu destino. E ouvir, é claro, o som das pistas.
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0: Já dei o play. Agora a regra é volume no máximo! E quem aí tá esperando as duas horas, manda aquela mensagem assim com o 2 ali, vai! 2 horas, põe, escreve 2 horas pra mim.

0: Vocês pediram e a gente escutou, né? 2 horas são nas pistas em breve, muito breve, antes do que vocês imaginam. A gente não apenas promete, mas como a gente surpreende, tá certo ou não tô, hein? Vem comigo aqui no WhatsApp da Encanto, área 51 998 39 1001. Já manda aquela mensagem pra mim, animada aí pra mim, que eu quero começar bem a minha semana, mesmo com chuva, tô aqui junto com você. Vamos chamar essa galera. Boa noite, Zé. Aqui é o Johnny Abrantes, toca aí um Lasgo. É, manda alô pro meu filho Gabriel, Antonella, a esposa Tatiane, estamos na escuta. Boa noite, sou Marcos Link de São Bento Lajeado. Quero participar das promoções dos ingressos, hein? Manda frequência máxima. Frequência máxima, eu quero trazer o Maurinho aqui, hein, gente? Ele não mandou ainda a música dele, mas eu quero ele aqui um dia com a gente. Toca Molela, Discoteca People, aí pra nós ouvir. Valeu, é o Luiz Correia da Elétrica Vermute de Alto Paredão. Alô, Alto Paredão, ligado com a gente aí. Grande abraço pra vocês. Vamos lá, grande abraço a galera de São Leopoldo, Márcio, tá ligado com a gente. A Cristiane, abração aí pra vocês. Tem mais gente aqui, Anderson Dávila também tá ligado. Toca Bambolina, eu adoro. Vontade de ouvir a Ana Paula falando o seguinte: dá muita saudade nos bailes, anos 80 e 90. Associação da Água, daqui uns dias, hein? Toca Bambolina, meu pai é sempre. Galera participando por aqui da promoção, grande abraço pra vocês. Deixa eu puxar um áudio de quem sempre manda áudio. Vamos ver se consigo puxar de alguém. Fala aqui, periquito!
1: Zé Antônio, periquito de Teutônia na escuta! O sol nas pistas e o bairro com uma hora já é uma loucura, imagina então duas!
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1: É tudo louco! Os melhores ouvintes estão aqui, uma ótima noite pra você, ótima segunda-feira pra todos nós. 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Agora são 7:31, não te atrase.
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1: Vamos fofocar! Olha só, no mundo dos famosos parece que nem herança milionária garante paz na família. Os filhos de Michael Jackson estariam em lados opostos por causa da administração da fortuna deixada pelo rei do pop. Avaliação em cerca de 4 milhões de reais. A disputa já ganhou aí bastidores e promete render novos capítulos. E falando em bastidores, quem resolveu abrir o jogo foi Christopher Atkins. Sabe quem ele era? É o eterno galã de Alagoa Azul. O ator contou que o abuso do álcool acabou prejudicando sua carreira em Hollywood, justamente quando tudo indicava que ele viveria grandes papéis no cinema. Vacilão, perdeu, hein? E fechando o giro, assunto continua sendo Neymar, né? Segundo informações divulgadas pela imprensa, a relação do craque no Santos teria chegado ao limite. Dívidas, problemas de bastidores e desgaste interno teriam deixado o jogador de saco cheio, aumentando as especulações sobre uma possível saída do clube. Sobre isso, eu conto outra hora.
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1: Encanto FM, a temperatura no vale, 18 graus.
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0: Tá, nessa semana nós vamos em duas casas de ouvintes. Semana passada, devido à chuva, a gente respeitou e não foi. Então, nessa semana, é melhor você participar logo pra botar teu nome aqui pra ser sorteado, hein? Imagina só, Zé Antônio tenta Gabriel na tua casa, mas naquela bagunça. Manda mensagem de texto agora mesmo aqui pro WhatsApp da Encanto, área 51-998-39101. Aquele velho número que você já conhece. 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
0: Ei, você não mandou a mensagem ainda, por quê? E eu quero ouvir aquela mensagem de áudio. Manda assim pra mim: Zé Antônio, eu tô na escuta da Encanto. Quem mandar mensagem não precisa nem chorar, vai concorrer a ingresso cinema.
2: Nossa mistura é diferente.
0: Ah, isso é.

0: 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Já falei, vou repetindo, hein? Não falei aqui ainda, não? Não contei pra você. Sexta-feira eu vou estar junto com a galera da Tiger Store na frente da loja, com fechado, com a Encanto. E a gente tá bolando algumas novidades. Quem sabe rola. A gente tá no clima de fazer uma novidade atrás da outra. Tu imagina só, te prepara aí que só vem coisa boa pela frente.
1: Ô Antônio, eu tô ligado na Encanto. A Encanto é 10, é 1000. Aqui é o Júlio. Queria participar dos ingressos e dar Encanto na minha casa.
0: Beleza, bora lá, bora participar. Aquele abraço!
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3: Boa noite! Estamos voltando de Venâncio para Lajado. Aquele abraço para você, toda a equipe da Encanto e os ouvintes. É o Márcio Gal de Lajado.

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Não é uma segunda-feira qualquer, é segunda-feira que faz toda a diferença. Se você começar com o pé direito e clima pra cima, tudo acontece e vem vibrações positivas, ou você fica maior que teus

0: 3910-0101. Deixa eu atualizar os recados aqui da galera. Manda o teu aí também pra mim. Vai. Manda aí, manda o áudio. Zé, eu tô na escuta. Fala o nome de quem tá contigo. Fala a frase da semana que eu tô presente também. Fala aí, vamos charqueadas. Tá sempre na escuta. Tem os ouvintes, que são ouvintes de carteirinha que estão sempre participando. E a eles eu dou uma atenção também. Fala comigo!
1: Boa noite, Zé. Boa noite a todos os ouvintes da Rádio Encanto. Grazi de Charqueadas, como sempre, já na sintonia. Passando para desejar a todos um ótimo início de semana, que seja uma semana muito abençoada. Mandar aquele beijão especial ao meu marido Luan. Um abração, Zé.
0: Abraço! Vamos que
1: estamos,
0: vamos!
1: Sempre conectados.
0: Vamos chamar essa galera agora de conventos. Fala comigo, Joel! Aí, ó!
2: Boa noite, Zé Antônio!
0: Dale.
2: Escuta aqui em convento, chegando em casa, do tranco, Joel de Jesus. Um abraço a todos aí, boa semana pra toda a família aí em Canto.
0: Dale!
2: E que a chuva não faça muito estrago pra ninguém.
0: Tomara que não. Vamos na torcida aí. Eu vi agora uma entrevista do governador ali. O governador falou assim que possivelmente como vai vir mais suave, vai vir várias aí, nem vou comentar muito pra não falar. O problema depois muda tudo e vocês vão pensar que é o que tô falando. Deixa quieto. Não vou falar, deixa assim. Vamos fazer o seguinte, vem comigo no WhatsApp da Encanto, área 51998391001. Quem mandar mensagem agora vai entrar na lista do quem tá concorrendo a ingresso para o cinema Arcoplex aqui do Lajado Shopping. E nesta semana tem ele, Homem-Aranha. A galera tá me pedindo ingresso aqui bastante, já no meu particular, não adianta. Tem que pedir no WhatsApp da rádio, área 51998391001, e participa aí, fechou? Vamos lá, deixa eu puxar quem mais aqui. Ó, tem uma galera. Dica pra vocês, já viram como é que tá o Sem Censura? Ainda não? Cara, tem personagem novo na área, vai lá, nem tão novo assim. 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E aí, dou-lhe uma... Dole duas, a galera tá chegando aqui, ó. Deixa eu mandar um abração aqui. Deixa eu puxar esse áudio, que é de hoje esse áudio. Deixa eu puxar a Lu. Não é de hoje ou é? E agora, José? Vamos ver.
3: Boa noite, Zé Antônio. Aqui é a Luana Del Moro. Quero comprar os ingressos do cinema. Toca Infinity. Boa noite a todos.
0: Bela pedida, vocês são demais, hein? Ó, a gente tem os melhores ouvintes estão aqui e essa rádio tá junto com você. Eu falei agora há pouco, o governador falou ali, eu não quero, a gente não entra, né, muito mais, mas claro que se a gente tiver uma informação concreta, né, que tiver ali, ó, é pra passar informação sobre nível de rio, previsão do tempo, a gente vai comunicando vocês, entendeu? Isso é de boa sempre, tá? Eu só não quiser repetir ali o que, né, vai ser falado daqui a pouquinho mais, tudo que é TV, tudo que é lugar aí.

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3: Vamos que vamos! Ah, Encanto FM, a rádio te dá ingresso para o cinema e a hora certa. 8:08, que significa eu nunca sei.
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3: Encanto FM, e a temperatura no vale, 18 graus.
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3: Últimos dias. Últimos dias do playlist. Vai acabar esse programinha. Então, bora aproveitar comigo pra gente fazer aquela mistura que só Encanto FM sabe fazer. Mas o que que vem por aí, Zé Antônio? Vem novidade na área que já já eu conto pra vocês. Você não sabe das novidades ainda? Bom, já já, no próximo intervalo, eu vou contar pra você dessas novidades que eu chegando em 2026 aqui na programação da Encanto FM. Bora de música, então vem comigo que tem muito mais na programação da Encanto.
11: Boa noite, Zé Antônio. Aqui é o Kleber de Lajada. Queria participar, concorrer aos ingressos de cinema e escutar Aranhas Deste Mar.

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1: Show de bola, hein? Vamos curtir agora Hungria, Amor e Fé, na sequência da programação da Encanto. 8h25, uma ótima noite.

0: 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Tem gente que tá cantando essa música que eu tô sabendo, né? Vamos que vamos. Quem é que tá comigo? Diz eu, tô na escuta. Por quê? Por quê? Por quê? Porque tá faltando poucos minutos pra entregar a ingresso do cinema. É comigo que eu vou sortear aqui e vou entregar. Mas é sorteio mesmo entre essa galera que mandou mensagem hoje. É aquela promoção relâmpago de todos os dias. Vamos lá no WhatsApp da Encanto? Quem tá comigo? Diz eu, tô na escuta. Deixa eu ler aqui os recados aqui. Gente do céu, eu vou dar uma dica pra vocês. É importante participar das promoções, mas não vem com esse copia e cola que eu pulo. Ai, boa noite, André Luiz Sinar, Delaninha Frank, Vestifalha. Tudo certo, tá comigo? Como é que tá o tempo aí? Me fala aí, faz um videozinho, uma foto, manda pra mim aí. Boa noite, Zé, estamos comendo pipoca. Ah, que inveja. Escutando a 100.1, manda uma música pra nós. Eliana, Neudir, Nicole, Lucas e Estrela. Alô, rapaziada, vamos que vamos. Tão comigo, tão misturado, um abração pra vocês. Grande carinho pra essa galera aí, hein? Vamos lá, deixa eu falar quem mais aqui tá comigo. Buenas, o amigão da Encanto. Aqui é o Marcelo de São Leopoldo, voltando de Igrejinha, curtindo o som das pistas, tá dando eco nas 239. Grande abraço pra vocês aí, curtindo a gente. Galera de São Léo, galera de Igrejinha, vamos que vamos, é o Rio Grande do Sul toda. Ó, Vanderlei Marquioro, ele quer porque quer ganhar promoção Vazão nas Obras. Ai, rapaz, a semana tem sorteio. Vamos lá, então, deixa eu mandar um abração pra Natália Lucas de Mussum, tá ligada com a gente. Falamos nisso, deixa eu mandar uma força pra galera de Mussum, tamo junto. Eu sei da dificuldade que eu tive que passar na sexta-feira pela ponte, rapaziada, a pé. Eu e o Teta, aí foi meu medo. Mas é o seguinte, rapaz, agora falando sério, eu dei uma olhada por baixo da ponte entre Encantado e Mussum, fui lá pessoalmente, conversei com o prefeito de Mussum, realmente, tá grave. Não vamos nessa de, ai, tem que liberar logo. Não, isso dá um acidente depois. E aí? Eu tô nessa, porque eu vi e me apavorei. Oi, olha pessoalmente.
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0: Encanto FM! Vamos que vamos, uma ótima segunda-feira pra todos nós. Essa semana será melhor. Só essa gurizada de férias que não dá pra aguentar, hein? Vamos lá então, Encanto FM. A rádio vai te dar ingresso para o cinema daqui a pouquinho e a hora certa. Opa, já tudo isso, 8h39, não acredito.
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0: Olha só, o Grêmio arrancou um empate importante do Fluminense na arena. Depois de sair atrás no placar, o tricolor buscou 1-1 no fim da partida, com o gol do estreante Diego Caíto. O resultado dá um respiro na tabela, mas o time ainda segue de olho na briga para se afastar da zona de rebaixamento. Enquanto o Grêmio pensa na Sul-Americana e na sequência do Brasileirão, o Internacional segue trabalhando para voltar e subir na tabela. A principal novidade é que o goleiro Rocher voltou a treinar normalmente e pode reforçar o Colorado nos próximos compromissos. Uma boa notícia para a equipe do Paulo Pezzolano nessa retomada de temporada.
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0: Encanto FM, a temperatura no vale 17 graus. Calorzinho, hein?
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Para chegar, eu quero entregar esse ingresso de cinema pra você. Então manda mensagem agora aqui pra mim. Fala o seguinte, Zé Antônio, eu tô na escuta. Eu só vou saber se você tá ouvindo, se você mandar, hein? Tá. Na Serra também. Aquela viagem no tempo. Vamos fazer uma viagem no tempo, nem vou falar muito sobre a música, eu quero só você falando assim, tac, tac, tac. Vamos com o DJ Snake, com Selena Gomez, Cardi B e Ozuna, tac, tac, tac. Aumenta o volume, vem comigo. Ah, deixa eu contar pra você. Em breve, 2 horas de som das pessoas e vai ser aquela viagem no tempo em 2 horas. Vai ser bom demais pra desbloquear a memória, hein? Quem quer saber aí de 2 horas de som das pistas, diz eu, 2 horas. Yeah.

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1: E essa música, galera, dança. Tem uma família aqui na frente, a menininha tá dançando aqui. Um abração pra essa família reunida aqui no Lajeado Shopping. Aê! Muito bem. Essa é a programação da Encanto, tocando aí Geninho, Mariana Fagundes, Bião todo tatuado. Bom demais. Ó, tem muito mais música pra gente rolar aqui na programação, mas agora somente na internet, porque no 100.1 já já vai rolar aí a Voz do Brasil. E eu quero chamar a galera agora, porque é o seguinte, eu vou entregar o ingresso para o cinema. Dois ingressos, na verdade. E atenção, hein? Eu vou até rir, mas é verdade. Foi sorteio de verdade. Aqui, ó. Poxa, eu vou falar aqui porque a gente tá entre nós aqui, mas foi sorteio de verdade. O cara, eu tive na casa dele, lá na... Que dia foi que a gente foi? Sexta-feira de manhã, né? No interior. Mas eu quero saber, John Costa, tu tá na audiência ainda? Porque é o seguinte, ele participou do sorteio às 5h10 da manhã. Eu vou botar o nome dele aí no sorteio, né? Ele registrou aqui. E ele foi sorteado agora às 20h56. Deve estar dormindo já ele e o pessoal todo. E pra quem não sabe, deixa eu já falar que não é treta não, é sorteio de verdade. Mas é o seguinte, a gente teve na casa dele, agora no dia do colono. Então essa família merece, eu mandar um abração pra eles aí. Se você não ganhou hoje, não fica brabo não. Por isso que eu digo, tem que participar, tem que mandar áudio pra concorrer. E ele mandou ali às 5h10 da manhã aí. Valeu, então. Aí, John Costa de Teutônia, esses dois ingressos são teus. Espero que esteja na escuta aí. A gente vai mandar pra ti os dois códigos já já pela internet. Gente, eu tenho que finalizar a participação já. Eu queria ficar mais um pouco. Eu tô muito feliz aqui. Ah, segunda-feira. Vamos fazer o seguinte, eu apenas isso a semana e essa semana a gente vai fechar com chave de ouro. Aguarde aí, som das pistas em 2 horas. O que você acha? É bom ou não é? É bom ou não é? Vamos todo mundo agora pra internet? No encantofm.com.br? Não? Deixa eu pausar aqui. Pausa. Qual é a frase do dia? Vocês não mandaram a frase do dia aqui. Hein? Não vão mandar? Eu quero fechar o programa com a frase do dia. Ó, tá esgotando meu horário aqui já. Eu preciso mandar a frase do dia aqui pra gente curtir. Quem é que vai mandar aí pra mim? Dá tempo ainda? Ó, deixa eu puxar aqui. Zé, muito obrigado, boa noite a todos aí da rádio. Muito obrigado, já é a frase. Muito obrigado a você pela audiência. Valeu, essa galera ligada comigo aí. O Jonathan Pilate tá na audiência, o pai aí também. Tarso Strat, abração galera de Teutônia na escuta comigo. Mandar um abração aqui pra Eliana, Leodir, Nicole, Lucas. Ah, valeu, Natália, alô Vanderlei, aquele abraço pra vocês. Aqui também a Natália Vasconcelos, tá ligada com a gente. Gente, muita gente. Alô, Marcelo, de São Leopoldo. Abração. Valeu.